0: 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Catatónia, confirmados ao último momento para o Vagos Metal Fest. My Twins é um dos temas que não vai falhar na atuação dos Catatónia. Quem também não vai deixar de tocar este To The Mountains será o senhor Satyr com o seu colega Frost. Será também outro momento muito intenso no Vagos Metal Fest deste ano, é já no início do mês de agosto. Satyricon, To The Mountains.
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Now You've Got Something to Die For, um clássico Lamb of God que não vai falhar na primeira noite do Vagos Metal Fest. É quarta-feira, dia 5 de agosto, na Quinta do Ega, em Vagos. Lamb of God confirmados, entre outros Doro, Within Temptation, Godsmack, Corpiclan, In Flames, Heaven Shall Burn e, à última da hora, os Catatonia, confirmados também no Vagos Metal Fest. Para além de Satyricon, que ouvimos antes, através de To The Mountains. Bilhetes disponíveis, passe 3 dias a 169€. 69€ custa o bilhete apenas para um dia. Agora celebramos o nascimento de um novo festival e no interior do país, o Cerco de Sortelha, Sortelha Sabugal, para os lados da Covilhã. No sábado, dia 11 de julho, na sexta-feira, dia 10, vai haver a recepção ao campista e eu próprio estarei por lá a tentar animar a malta, a passar som durante 4, 5, 6 horas, o que for preciso. No sábado temos um cartaz de excelência em termos de talento nacional. Crab Monsters, Eden's Apple, Congruity, Sigilo, Dalian, Occultist, Lord of Confusion e, a encerrar a noite em grande, os Toxicol. É no Cerco da Sortelha, em Sortelha, Sabugal, sábado, dia 11 de julho, dia 10, há recepção ao campista. Eu estarei por lá a passar som. E também no dia 11, que já é 12, Dragon Magic. Aí fica Toxicol, banda cabeça de cartaz desta primeira edição do Cerco de Sortelha.

Destaque largo para este primeiro esforço, cerco de Sortelha para os lados do Sabugal, sábado dia 11 de julho. Por lá estará muito talento nacional, nomeadamente este coletivo de Castelo Branco, Braga, os Crab Monsters, aqui com o Shovel Headshot. Primeiro na sequência estivemos com Toxical, que são os cabeças de cartaz, sábado dia 11 de julho, no cerco de Sortelha. Também por lá estarão os Sigilo a apresentar o seu primeiro álbum de originais. Somber Prayer for the Ostracized foi a faixa que escolhemos. Os Occultist marcam também presença neste cerco de Sortelha, sábado dia 11. E igualmente em palco estarão os Lord of Confusion, para além dos Dalian, que por aqui rodámos. Tudo isto na primeira edição de O Cerco de Sortelha, para os lados de Sabugal, Guarda, dia 11 de julho. A entrada é livre e há campismo gratuito também. Na sexta-feira fazemos a festa comigo, olha, é o que se arranja. Vou estar por lá a passar muito som para quem chegar mais cedo e aproveitar também para fazer um excelente sightseeing à localidade, que é muito bonita. Sortelha, para os lados do Sabugal, a não perder este sábado, dia 11 de julho. A concluir o Alta Tensão por hoje, ficamos com a novidade de rigor Sardónicos. Trata-se de uma dupla fundada em 1990 em Long Island, Nova York. O regresso faz-se com Diatriba Diorum, para publicar no final deste mês. Rigor Sardónicos. I am a desligar. 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
3: Então, a palavra Kiala significa trazer luz.
4: A Kiala quer dar visibilidade a quem não a tem tido.
3: E até é um exercício que eu costumo propor muitas vezes, que é ir a uma livraria e tentarem ver quantos dos autores que lá estão são autores negros.
4: E esta é uma luta que não agrada a todos.
3: A maioria das críticas que eu recebi foram insultos racistas.
5: A vida

Continuamos a conhecer as crónicas do Monte Zeus, Benjamin, de regresso às canções depois da aventura experimental no disco Berlengas. Os Dias do Nada é o novo single que abre a semana na Portugália. Seguimos neste início de hora com a homenagem de Pedro Branco a Fausto Bordal Dias. Não canto, porque sonho. Boa noite, bem-vindos.

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30 anos da editora de Coimbra Lux Records, idealizada e desenvolvida por Rui Ferreira, a efeméride é assinalada com o disco A Date with Lux, uma série de versões gravadas por John Mercy, com auxílio do espólio que a editora deu a conhecer. Strong Sex, dos Belches Hotel, é uma dessas canções. Para trás ficaram Tomé Silva com Quarto Escuro e ainda Pedro Branco com a colaboração de Noiser e Tipo a recriarem Não Canto Porque Sonho, de Fausto. Continuando nesse date que John Mercy tem com a Lux Records, ouvimos agora Naked Blues, uma das primeiras canções de Legendary Tiger Man.

A jovem cantora de Leiria, Lisa Sereno, com Full, uma estreia de 2025, a fechar tripla que incluiu Rachel Banks com Bright Eyes e ainda Naked Blues, Legendary Tiger Man, na versão de John Mercy.

trago para esta primeira emissão da semana uma visão diferente que tem sido desenvolvida por Priscila Deveza, vocalista das Anarchics, aqui em versão instrumental.

Esta é a remistura que Sónia Trópicos produziu para o Wei Wei, o disco Alegria Grigria, uma série, aliás, a totalidade de Alegria Terminal, o último disco de Vai à Praia, remisturado por vários produtores. Este foi o trabalho de Sónia Trópicos. Antes, com outra remistura, os Sensible Sockers, na linguagem do produtor alemão Motor City Drum Ensemble. Noite quente de segunda, com um breve regresso ao passado para o contacto com o disco Surrealizar. Os Bane, no início da sua jornada pop, que os guiou desde o final dos anos 80.

0: São La Please, a dupla luso-britânica no EP de estreia, Ballet. Antes ouvimos Nicky Moss, Criatura Dança e ainda os Ban no disco Surrealizar. Fecho a noite com a nova plástica do House Plants, disco novo, produzido por Gordon Raphael, o produtor que esteve ao lado dos Strokes nos primeiros discos. House Plants com Pleasure e também Do It Like This no final da hora, depois das 11, Nuno de Calado com Indigente. Boa noite, boa semana.
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0: Ouvintes da Provaral, eu e o meu convidado estamos aqui em Gaia. Já nos encontramos várias vezes, mas acho que nunca nos tínhamos encontrado aqui no Porto. Isto é, num estúdio de rádio não, Walter.
1: Pois, porque tu tens a mania de estar a viver em modo imigra no Sul.
0: Pois é, é verdade. Tu nunca pensaste em viver noutra cidade?
1: Penso, inclusive, todos os dias, mas...
0: Pois já tinhas pensado em viver noutra cidade, Walter?
1: Já. Eu tenho, é curioso, porque quando me mexo, em todas as pequenas viagens eu cobiço os lugares que visito. É curioso, não é? Assim, há algo em mim que anseia pela deslocação, pela novidade, por uma cidadania nova. A sensação que eu tenho é que quando mudamos de casa, e sobretudo quando mudamos de cidade e até quando mudamos de país, parece que podemos mudar quem somos, percebes? Assim, agora é como quando éramos miúdos, íamos à escola no primeiro dia de escola, assim, na primeira semana de escola, eu pensava que ia ser outra pessoa. Este ano

0: vou ler tudo direitinho, vou estudar muito mais, vou ter muito boas notas, vou me portar bem, não vou atrasar a matéria. Eu achava que ia ser um aluno que eu nunca fui, percebes?
1: Nunca foste um aluno brilhante?
0: Não, fui bom aluno na universidade. Eu acho que a adultez fez de mim um bom aluno. Enquanto era miúdo, era um escangalho, era preguiçoso e tinha sempre as melhores das intenções. Eu era um indivíduo tão bem intencionado que eu devia ser guardado num museu para as pessoas olharem para mim. Mas depois, na prática, corrompia-me. E acabava sempre por ser vencido por uma certa preguiça e um desinteresse. É verdade que eu normalmente foco naquilo que me apaixona e aquilo que me aborrece não me convence, não consigo prestar atenção, não consigo angariar conhecimentos aborrecidos.
1: Achas aborrecido, por exemplo, o futebol?
0: Acho. Eu sei que estamos em tempo de manter o entusiasmo. mas sabes porquê? Porque o futebol acaba por ser muito dependente de um resultado. E por isso, entre veres o jogo e saberes como é que ficou o resultado, o investimento de ver um jogo inteiro e de sofrer tudo aquilo, e depois eu se vir um jogo, eu envolvo-me. E acho que sei melhor do que os jogadores e que as treinadas todas, e acabo por dizer palavrões, que é uma coisa que eu nunca digo. E...
1: Eu não te imagino a dizer palavrões, Walter. Não imagino, não faço ideia. Acharia estranho.
0: Sou educadíssimo.
1: Sim, tu és uma pessoa educada, muito educada. Então, mas espera, há pouco estavas a dizer, isso aqui depende de resultados de um jogo. Um livro em si também depende de um resultado. É
0: que... Mas eu sei, por isso que quando eu vejo, depois parece que vou ter um ataque cardíaco, porque eu fico fanático. Então é melhor não ver, porque funciona, droga-me, aquilo funciona como uma coisa que me faz mal ao espírito. E depois, claro, quero que as minhas equipas ganhem, normalmente o Rio Ave, por exemplo, e o Porto,
1: e Passos Ferreira,
0: e Portugal, é? Passos Ferreira também, e Portugal e Brasil, por exemplo, que são as equipas.
1: Peraí, tu podias viver no Brasil?
0: Eu cada vez mais.
1: Porque vendes muito no Brasil, tu és muito conhecido no Brasil.
0: Sim, e gosto de pudim de leite e pão de queijo e viviria lá muito bem a beber água.
1: Se gostas de pudim de leite e pão de queijo, à partida já vais ter nacionalidade brasileira.
0: Uma cidadania que me aguarda.
1: Sim, sim. Cidadãos do Brasil que estão a ouvir esta emissão, adotem imediatamente Walter Ugumem. Tu poderias.
0: Eu já estou meio adotado.
1: Espera aí. Se vis bem. Pelo sucesso que vais tendo em alguns países, eu diria que sítios onde à partida tu já tens já alguma notoriedade e poderias ser cidadão, Brasil, claro,
0: sim,
1: e Islândia.
0: A Islândia também, um pouco na França. A Islândia houve um tempo que...
1: Que eras herói.
0: Sim, e algumas pessoas tentaram seduzir-me para ver se eu ficava lá e tudo, mas um escritor português não ganha para pagar contas na Islândia, quer dizer, a gente pode lá ir.
1: Então se fosse o governo islandês a dar-te uma casinha, perto de um daqueles lagos.
0: Por favor, senhor governo islandês, se nos estiver a ouvir...
1: E está.
0: Ofereça, sim, claro, obviamente, eles, aliás, são quase uns stalkers do que eu faço. Por favor, ofereçam-me aí uma casinha, nem precisa ser grande, basta ser segura, estar longe do vulcão ativo, eu aceito, de cruz.
1: Porque falamos em vulcões ativos, é do que se trata este novo livro, chama-se O Século dos Imbecis, é como se fosse um vulcão ativo, mas literário. Ora, tu falas aqui de muitas coisas neste livro, há uma personagem que me parece absolutamente central, que eu não sei se vou dizer bem, que é Agilulfo, é assim que se diz?
0: O Agilulfo, sim, o Agilulfo.
1: E depois a malandrinha, que é uma casa, não é? Toda a ação e as referências várias são para a malandrinha e para o Agilulfo. Ok, há muitas personagens que aqui depois são descritas e vão entrando em cena, mas acima de tudo, a ideia central é que, consoante a altitude a que se encontra, o Agilulfo vai ficando mais ou menos inteligente. É isso. Vai mudando o seu intelecto. Exatamente. O seu coeficiente de intelecto. É isso.
0: O Agilulfo, ele é um marquês. e é uma personagem fantástica, digamos assim.
1: É o Marquês da Malandrinha.
0: No puro sentido do termo. Uhum. Ele é fantástico porque ele sobe na montanha e fica brilhante e desce na montanha e emborrece.
1: Uhum. E, isso é uma metáfora, presumo.
0: Isso serve de metáfora para analisarmos os tempos de hoje, para avaliarmos os tempos de hoje, em que fica nas mãos de cada um de nós pensar se tomamos decisões a cada passo, se tomamos decisões para nos abrilhantarmos e nos expormos ao conhecimento, ou se ao invés disso preferimos uma certa burrice, uma certa estupidez que se torna mais lúdica ou mais imediatamente divertida e risível. E, no fundo, o Agilulf serve para isso, serve para nós vermos como a vila, a sua vizinhança, vai convidando o Agilulf para subir ou para descer. E os que o sobem preferem o conhecimento, mas a maioria das pessoas descem-no para se rirem. E isso, essa é a metáfora que se, eventualmente, se pode aplicar à contemporaneidade, que é todos nós estamos munidos de instrumentos brilhantes de informação. E o que fazemos com esses instrumentos brilhantes de informação? Acedemos ao conhecimento ou emborrecemos a ver cãezinhos e gatinhos adoráveis?
1: Será que esse risco está iminente? A possibilidade de todos nós emborrecermos?
0: Infelizmente, eu acho que sim. E por uma questão muito simples, Selvin. A humanidade é fazedora, faz-se. E é. Nós humanizamos-nos exatamente por criarmos alguma coisa e por sermos produtores da nossa própria condição. O universo digital é demissionário, é puramente um convite à observação. Uhum. A tua participação é fictícia, é propensa a não ser nada, né? E por isso vai-te destituindo do gesto. E paulatinamente se nos destituirmos dos gestos, vamos nos destituir das capacidades. É um bocado, eu já nem estou a levar ao extremo da inteligência artificial, que é então aí é que é mesmo o território de uma alteridade puramente desumana e por isso o fim da experiência humana. Mas mesmo sem considerar a inteligência artificial, o que está em causa na virtualidade é a criação de uma espécie de identidade avatar, em que tu entregas à virtualidade uma espécie de coisa eterna, de alguém eterno, que por natureza não pode ser humano, porque nós não somos eternos, e que cria uma versão de ti mesmo que é mais limpa, bastante mais mentirosa, estabilizada de uma maneira que não é possível, porque o ser humano também não é pura estabilidade. E por isso é como se todos nós estivéssemos, de há uns anos para cá, a caminhar para uma cidadania espectral, uma cidadania que é já fantasmática, que independe muito de estares vivo ou não. E por isso, mesmo que estejas vivo, a tua cidadania virtual já é o teu fantasma, já é uma espécie de fantasma. E por isso, o fantasma é a panágio dos mortos. Significa que nos estamos a destituir das nossas capacidades e a substituir a plena experiência da vida por uma espécie de experiência de morte. Não precisas ficar assustado.
1: Fiquei agora a pensar nisso.
0: Podemos ainda resistir um bocado. Uhum. Mas é esta euforia com a virtualidade, é toda ela propensa a acabar com o humano. E a grande catástrofe assenta no momento em que começamos a perder capacidades. E para além de nos queimar os neurónios, todas essas coisas assim da fisicalidade decadente em que podemos diagnosticar com alguma facilidade, o passo seguinte para a inteligência artificial é de facto é de facto um convite para deixares de saber as coisas. Ficas no há dias estava a pensando sobre isto, ocorre-me esta ideia de que depois de uma sociedade de consumo mantemo-nos enquanto consumidores mais do que cidadãos, mas um nível abaixo, uma espécie de consumo reduzido, sintetizado, que é o do observador. Por isso, já não estás a consumir nada que seja material, materializável em coisa nenhuma, estás simplesmente a ver. E o observador, se pensares bem, é alguém que se desresponsabiliza muito, porque é um indivíduo que não faz, não é? Se tu vires apenas, tu não fizeste nada, e por isso não tens culpa. Não podes ser chamado à colação para coisa nenhuma. Agora, aplica isto à multidão, não é? À maioria. A maioria não faz nada, apenas observa, e por isso é uma maioria de irresponsáveis, de pessoas sem responsabilidade, sem culpa e imprestáveis, porque perdem as capacidades e de facto não têm autoria, não é? E se não temos autoria, não temos autoridade.
1: Eu adoro falar contigo, Walter. Tu, sempre que vens a este programa e a outras entrevistas que já deste, dizes sempre coisas bastante interessantes. As pessoas podem concordar ou não, mas que são sempre interessantes os caminhos que tu revelas. Minha pergunta é: normalmente, quando pensas em algo, não em situação de entrevista, são mais coisas estúpidas ou são coisas com este grau de relevância? Quando dás por ti a pensar, pensas em coisas mais...
0: Eu sou um ser humano profundamente normal e por isso penso muito a palermo isso durante o dia, sobretudo porque tenho uma tendência, sim, para me rir de tudo. É verdade que só se riem os espertos, não é? Para conseguir ter sentido de humor precisas de ser no mínimo perspicaz. Por isso eu quero acreditar que não sou de todo destituído, mas eu passo o dia a brincar comigo mesmo, sozinho. Enfim, vou pelas ruas, conduzo, estou quieto em casa e problematizo a vida a partir de um ponto de vista muito absurdo, muito delirante.
1: E como é que tu combates o teu emburrecimento?
0: Olha,
1: o risco
0: de todo não consigo, porque acho que todos estamos mais ou menos condenados a uma ignorância bastante, e por isso serei ignorante, obviamente, mas eu faço esforço para não me render demasiado, para não confundir, por exemplo, as coisas e não permitir que determinadas coisas que implicam algum esforço signifiquem na minha vida uma coisa horrível, não é? Eu luto muito, e desde miúdo que adoro ler, por exemplo, e luto para ler livros por vezes complexos, livros que não se me oferecem imediatamente, e não aceito que os livros sejam do foro do castigo, sabes? Aquela coisa, vais para o teu quarto ler, não saís do teu quarto enquanto não acabas esse livro, porque portaste mal, bateste no teu irmão. Isto é tremendo, porque é criar o estigma de que alguma coisa que deve ser absolutamente maravilhosa, afinal tem que ter alguma coisa errada, porque ela se serve de castigo, não pode ser boa. E eu disciplino-me desde miúdo, que me disciplino para não me desperdiçar demasiado, e por isso eu quero curtir, sou um indivíduo que precisa muito até do encontro com os outros e de uma certa baderna.
1: Isto é, não precisas de solidão para escrever, nem...
0: Não, eu depois regresso às minhas solidões, mas eu adoro ter amigos, meus amigos, sair, jantar, curtir som, muitos concertos, desde o heavy metal até ao Mahler, e por isso eu estou em tudo. E...
1: Foste a primavera?
0: Por acaso este ano não, porque estava infelizmente a trabalhar na Feira do Livro de Lisboa, que correu muito bem, foi lindo, mas coincidiu justamente com a primavera, e por isso não pude. E eu emborrecido, devidamente emborrecido, quando marquei a minha presença na Feira do Livro de Lisboa, não percebi que estava a marcar exatamente os dias.

0: antipático e até mal educado e mal cheiroso, mas eu adoraria ouvi-lo e fazer-lhe assim uma pergunta ou duas e depois fugir com medo.
1: E alguém de cinema, não?
0: Do cinema, muita gente. Olha, há uma mulher do cinema portuguesa que eu adoro, que nunca encontrei em lado nenhum, que é Isabel Rute. Isabel Rute é uma figura incrível, um rosto incrível. Eu identifico-me completamente com a arte dela, com a expressão dela, com aquela profundidade, um certo desalento insanável, sabes?
1: Ela é muito divertida, sabes?
0: Pois, eu espero que ela seja muito feliz e maravilhosa, mas eu adoro a cara dela de fim do mundo, sabes? Ela parece estar sempre diante do abismo.
1: Aliás, mas depois ela tem um outro
0: que já
1: lado.
0: Já caiu no abismo.
1: Sim, ela tem. De facto, ela projeta essa imagem, mas na verdade ela é bastante cómica.
0: Tu já a conheceste?
1: Já a conheci e fiquei com muita vontade de a trazer este programa. E já que falas nisso, acho que não é tarde para o fazer. Aliás, vou tentar fazer este mês, trazer a Isabel Rute a este programa para que os ouvintes comprovem justamente aquilo que eu acabo de dizer.
0: É dar-lhe um beijinho mesmo.
1: É uma figura, não é? É assim uma figura.
0: Ela é mitológica, não é?
1: Tem umas histórias.
0: E é um rosto incorruptível. Ela está sempre como se fosse de bronze, não é? Não. O rosto dela só aprofunda mais, não se desgasta, não se vulgariza. Eu acho que é isto. Ela não tem a capacidade de se vulgarizar. É absolutamente maravilhosa.
1: Tens medo disso, de te vulgarizares?
0: Eu acho que já me vulgarizei há muito. Eu sou muito.
1: Já
0: sou
1: não muito tens
0: fácil.
1: Medo.
0: Eu sou muito fácil. Sabes, há uma coisa que eu aceito cada vez mais, é que nós não podemos ser de outra forma senão da que somos, sabes? Uhum. Não podemos ser. Fazemos demasiadas comparações com figuras até que admiramos, ou figuras que achamos que estão onde nós gostaríamos de estar, que são como nós queríamos ser, ou que alcançaram o que nós gostaríamos de alcançar. Não é possível. Nós só podemos fazer sentido, e na verdade só alcançaremos alguma coisa se formos em frente de uma forma genuína. E por isso eu poderia pensar, muitas das vezes sou levado a situações em que eu penso que eu devia ter uma atitude mais parecida com o Saramago, que era circunspecto e seríssimo, não é? Ou o Lobo Antunes, que era circunspecto e seríssimo, e estou a ser simpático assim, só a aludir à circunspeção e à seriedade. Mas não é possível, eu sou outro tipo de bicho, fui feito de outra forma. Quero acreditar que o meu trabalho tenha qualidade, mas eu não posso imitar uma austeridade, não é? Uma severidade que não me é sincera, que não me seria sincera. Por isso, não vou fazer esse teatro, vou ser um rapaz punk. Fui sempre punk, hoje tenho umas roupinhas burguesas porque ganho mais dinheiro e vou ali ao outlet, às marcas finesses, porque as marcas chungas que eu vestia antes, que eram baratinhas e mais adequadas à punkitude, as marcas chungas cansam-me, porque em três lavagens está tudo podre, eu tenho que aparecer na televisão, tenho que fazer fotografias para alguns jornais, eu vou para cima do palco, a minha mãe tem vergonha, porque diz assim, se não tem jeito nenhum, essa camisa está toda coçada, ou rompe, ou ganha manchas, e por isso, eu agora já consigo dar 50 euros por uma camisa, e já ponho assim umas cores que já não são preto, eu também uso preto, mas é verdade que a burguesia usa pouco preto.
1: Mas eu
0: por dentro sou absolutamente punk. Eu por dentro, quem olhar para mim, se quiser saber qual é a frequência da minha existência, tem que imaginar que eu estou a ouvir Bauhaus, Stigmata Mártir ou Sonic Youth, no mínimo, e a Silver Rockets, e sempre a abrir, sempre.
1: Queres dizer que te tornaste numa pessoa imarcessível?
0: Sim, quer dizer, eu até ando com problemas de costas e por isso dobro-me bastantemente, mas quero dizer que estou num tempo de há bastantes anos para cá, estou num tempo em que se alguma coisa me abater, haverá de ser de mim mesmo, sabes? Dificilmente conheço-me bem, sei,

0: sei com que decência ou indecência existo, e acho que a maturidade, se calhar a idade, oferece-nos assim uma espécie de apaziguamento com as nossas virtudes e largamente com as nossas falhas. E por isso já não quero ser particularmente bonito, já não estou interessado em ser particularmente magrinho, não quero ser o mais esperto de todos, não vou fazer de conta que li todos os livros, há livros que eu não li e não quero ler. Não gosto muito de algumas coisas que as pessoas todas gostam. Não vou comer porcarias que as pessoas dizem que são boas só porque não sei o quê. Detesto restaurantes em que a comida quase não chega no prato, não tem nada para comer, só tem porcelana. E o que sou e o que não sou, já não serei. E estou muito, muito fixe com essa cena, que é a linguagem dos punks.
1: Walter Ugumem é quem acaba de dizer tudo isto que estão a ouvir, convidado de hoje da Pravaral a propósito do livro que agora chega e que se chama O Século dos Imbecis. Ouvintes da Pravaral, queremos, aliás, que nos digam justamente como é que veem este século. O que é que estão a sentir com tudo o que está a acontecer? É essa a pergunta. A melhor resposta e o melhor exemplo vai ganhar um livro, este de que falamos, de Walter Ugumem, que se chama O Século dos Imbecis. WhatsApp 960386272.

0: 2.
1: Manda lá o vídeo.
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2: 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Pode ler-se no livro novo de Walter Ugemein: a estupidez alheia tornou-se um bem de consumo coletivo, saqueado por todos em pequenas porções, sem culpa, uma imagem quase profética da cultura do escárnio nas redes sociais, onde o erro ou a humilhação de outrem é matéria-prima de entretenimento partilhado. É isso, a mediocridade tornou-se o entretenimento preferido de todos.
6: Eventualmente, sim. Eu acho que popularizam-se as notícias de uma das vítimas risíveis, digamos assim. Acho que de repente é o que mais viraliza são os pequenos e às vezes os grandes desastres que acontecem aos outros, e adoramos, toda a gente adora os vídeos do karma instantâneo, de todos os momentos em que as pessoas se dão mal, e mais ainda quando elas merecem dar-se mal, não é? E é como se estivéssemos à espera que os outros fossem ridículos e que revelassem a sua estupidez em esplendor para nós nos podermos regozijar da alegria por verificar, comprovar que os nossos, que a vizinhança é toda brolha, toda horrorosa e nós somos iluminados. Essa ideia de precisarmos de nos sentir melhores, assim, eu não faria isto, não é? Na verdade, no limite, todos faríamos todas as coisas. Depende dessas situações. A maior parte das vezes as situações virais são tão descontroladas, é algo tão descontrolado que eventualmente todos nós no descontrolo faríamos a mesma coisa.
2: Deixa-me aqui colocar uma primeira mensagem, que é do Fernando, um nome lindíssimo. Vamos saber o que é que diz este Fernando.
7: Boa noite, Fernando Alvim. Boa noite ao convidado. Olá. E a todos os que estão a ouvir. Oh, Fernando Alvim, daqui é outro Fernando. E já apanhei vários convidados sempre a falarem mal da inteligência artificial, como se ela fosse roubar o intelecto de alguém ou se ela fosse roubar a inteligência. Não há ver uma coisa, a inteligência artificial é só uma ferramenta, como qualquer outra. Quando as pessoas hoje em dia querem pesquisar alguma coisa, vão ao Google, ou antigamente iam ao Google, e agora não vão. Agora tem a inteligência artificial que é só um expert em muita coisa. Mas quando as pessoas acham que aquilo vai roubar a inteligência, não, também não é verdade. Porque aquilo, quando as pessoas começam a utilizar a inteligência artificial, depressa deparam-se que aquilo erra. Portanto, a máquina também tem erros. Portanto, nós não podemos desligar o nosso cérebro só para estarmos ali a responder a coisas automaticamente. Não, o cérebro não pode desligar. Portanto, e as pessoas rapidamente vão aprender que essa ferramenta tem esses erros e por isso mesmo vão ter que ser ainda mais inteligentes. Agora, se nós tivermos à mão de semear, à mão de um clique, para termos a resposta a um monte de perguntas que não teríamos forma de responder a não ser ir pesquisar de outra maneira, que nos levaria muito mais tempo, de que maneira é que isto nos vai deixar mais burros?
6: Oh, Fernando, é que nem me nervos, tens um nome tão bonitinho, mas já me estás a meter nervos, pá. Ainda agora nos conhecemos, isto já está a dar mal. A questão não está em fazer perguntinhas ou em entender que aquilo erra. Primeiro, aquilo apareceu em 2022, por isso o que aquilo é ainda não é, digamos assim. Aquilo só está a gatinhar. Aliás, eu acho que ainda nem a gatinhar, aquilo está a mexer os primeiros dedinhos. Por isso, estamos no início de um monstro que se avizinha. Depois, a questão não é que aquilo cometa uns erros, a questão é que nós estamos, as pessoas estão a usar aquela ferramenta para substituir coisas que faziam, não é? Gestos que eram comuns e que eram atendidos pelas nossas próprias capacidades e que paulatinamente vão produzir uma incapacidade, porque nós vamos deixar de saber fazer determinadas coisas. Claro que umas elites, uns apaixonados, vai ser para ver uns artistas que vão querer aprender a desenhar o pôr do sol realista. Mas o convite que está a ser feito pela inteligência artificial, a tentação que está a ser colocada, é de hoje para amanhã deixar de haver médicos, por exemplo, porque a inteligência artificial vai nos diagnosticar e responder as coisas, vai deixar de haver pessoas que de facto pratiquem muitas das artes, a ilustração, por exemplo, é imediata, em alguns segundos produz-se imagens deslumbrantes. A questão é que nem são imagens só toscas e falhas, não, há imagens deslumbrantes que a inteligência artificial produz. Nós podemos alimentar aquilo de alguma forma, mas uma coisa é nós instruirmos, darmos assim, fazermos uns pedidos, não é? Como pedir um milagre à Nossa Senhora de Fátima. Nós podemos fazer o pedido, mas fazer o milagre já é outra coisa. E nós seríamos tão mais humanos quanto mais capazes formos de produzir o próprio milagre. Agora, pedir o milagre já não é nada, é muito pouco. E aí que as capacidades se podem começar a perder é tu chegares a um ponto e precisares de um conhecimento qualquer e não tens e nenhum de nós, bicho, vai conhecer. No máximo, só podemos pedir o milagre. Vamos ali à Nossa Senhora Artificial e vamos dizer: Senhora Dona Nossa Senhora, estou a precisar disto. E depois aquilo decide, não é? O algoritmo lá vê se naquele dia tem energia suficiente para produzir ou não. Se algum dia aquilo deixar de nos atender, não vai haver ninguém que saiba acender um fósforo. É aí que a máquina pode intervir na nossa cabeça, que é ir apagando faculdades que nós temos, faculdades que estão inscritas no nosso cérebro e que pela falta de uso vão sendo apagadas.
2: Por exemplo, a faculdade de pensar.
6: A faculdade de pensar, de fazer inferências. Por exemplo, desde há muito tempo para cá, com os telefones na mão, a maior parte das pessoas não deixaram de fazer contas. Vamos todos à calculadora e umas contas minimamente mais complexas, às vezes uma complexidade quase de nada, a gente faz com a calculadora. Quantas pessoas hoje consegues identificar que verdadeiramente façam cálculos de cabeça com alguma destreza?
2: Muito poucas.
6: Muito poucas.
2: Achas que isso vai acontecer com um simples...
6: Com tudo o que puder, tudo o que tu possas imaginar que a máquina substitua, nós vamos permitir que a máquina substitua. E a questão não é fazermos perguntas nem ela dar erros, é que nós sem a máquina vamos deixar de saber fazer.
2: Pausa para tornar dramática a declaração do convidado.
6: E é preciso dar aqui umas décadas. Isto passado aqui duas gerações, não é? Não é de 23 para cá ou de 22 para cá. Vamos dar assim 30 anos, por exemplo, para ver quem é que vai saber fazer alguma coisa.
2: Já agora, deixa-me dizer que uma ouvinte, que também já foi convidada deste programa, a Cláudia Custódia, olha, fez um programa sobre um livro sobre a matemática aplicada ao humor. Um livro bastante interessante. E ela envia um desenho que foi feito por uma amiga, que és tu, olha lá.
6: Olha aí,
2: Walter Gomain está no Nós Alive. Gostas?
6: Eu a fazer moche, não é?
2: Assim, tu a fazeres moche. Olha lá, tu tens punk.
6: Claro.
2: Ouve, és punk. Claro. Deixa-me só recordar que o nosso convidado de hoje é o Walter Gomain. Ah, cá está, uma amiga dela, está ela a dizer. A propósito deste livro que agora chega e que se chama O Século dos Imbecis, tu tens aqui várias personagens. Uma das personagens, já que estamos a falar sobre isto, funciona como uma espécie de sátira ao ativismo digital contemporâneo, parece-me claro. E da cultura de indignação permanente que caracteriza as redes sociais.
6: Uhum. Há uma senhora chamada, no livro, chamada pessimista, uhum, porque é uma ativista, mas ela encontra problemas em todo lado. Uhum. Uma pessimista. É acionada pela paixão pelo péssimo. Uhum. E ela serve, ela é muito boa gente, a questão é essa, no livro, ela é boa gente, ela tá certa, só que ela funciona como uma espécie de medida exagerada, sabes? Uhum. De super cidadã que cai no exagero. E então em determinadas situações ela acaba por impor umas certas visões do mundo que são delirantes.
2: Aliás, tu sobre o pessimismo, tu dizes que eu estou aqui justamente à procura dessa frase em que tu falas desta pessimista, não é? Tu dizes que as sociedades são...
6: Dependem muito dos seus pessimistas.
2: É isso mesmo. É o que tu dizes.
6: Há uma parte em que eu digo que os pessimistas são muito importantes para a melhoria das suas sociedades, porque no fundo os pessimistas são aqueles que azedam as coisas e impedem que elas se normalizem, né? vão ferindo uma rotina, vão ferindo as rotinas e apelando para que alguma coisa mude. E por isso, até certo ponto, são fundamentais, são agentes do bem.
2: Mas por outro lado,
6: incomodados
2: também...
6: porque os pessimistas são indivíduos ininterruptamente incomodados, não é? Nunca se apaziguam. Estão sempre...
2: Mas também não impedem o progresso, os pessimistas neste caso.
6: Depende. Se forem a um exagero, a um descontrolo. Mas eu não creio que os pessimistas o impeçam. Os pessimistas são assim uma espécie de coro grego que vai cantando a tragédia que nós reiteradamente queremos vencer.
2: Encontrei aqui o parágrafo. Tu dizes: todas as comunidades dependem largamente de seus pessimistas, gente cujo feitio inquina as boas intenções e não vê senão óbvia derrocada das condutas humanas. O pessimista policia os costumes para impor limites à euforia e ao deslumbre. O pessimista não quer divertir-se.
6: O pessimista não sabe muito divertir-se e a diversão dele é toda ideal, é toda projetada para um estado de coisas que não vai atingir, porque por sua natureza ele vai estar sempre desconsolado, vai estar sempre mal. E por isso é como se a diversão fosse uma utopia para o pessimista, é uma utopia. Por isso diverte-se utopicamente, é um divertido platónico.
2: Deixa-me aqui colocar o João Fundo. Aí vem.
0: Olá para o Varal, olá Fernando Alvim, olá Walter Ugumem. Como é que eu me sinto neste século? Sinto-me como se estivesse dentro de uma câmara de pressão muito, muito, muito, muito elevada. Sinto como se de facto tivesse dificuldade em respirar. É um período particularmente mau, este, nomeadamente esta década de 20. Acho que estamos em direção ao abismo e gostava que eventualmente os livros, as pinturas, as músicas, toda a arte, o teatro, a dança, nos pudessem salvar, mas tenho pouca esperança. Obrigado.
2: Ora está, aqui uma mensagem que não traz muita esperança, não me parece. Sim, será um pessimista o João?
6: Eu, pelo menos um pouco desencantado, não é? Mas eu compreendo, assim, eu não sei se alguma vez a arte verdadeiramente nos salvou, mas ela é testemunha. E por isso em todas as épocas a arte serviu para testemunhar, para deixar uma prova. Porque é curioso, e o poder da arte eventualmente vem exatamente daí. É curioso que perante os documentos da burocracia social, não é? Os documentos propriamente ditos que são produzidos pelos grandes negócios da graça e da desgraça, não servem para retratar as épocas. Eles comprovam factualidades, mas não retratam verdadeiramente as épocas. É mais fácil retratar as épocas a partir da arte, porque a arte, ao mesmo tempo que alude às graças e às desgraças, ela inclui a equação humana, ou seja, inclui essa profundamente subjetiva existência das pessoas. E perante um quadro, por exemplo, por vezes nem é uma obra vocabular, não é, que te fale, mas perante uma linguagem pictórica, perante um quadro, tu podes intuir de uma forma muito clara, por vezes, o opressivo de um instante, ou o fulgor maravilhoso de um instante, e isso leva-te com uma nitidez muito maior ao tempo histórico, a uma determinada época, do que por vezes analisares os documentos que sobram aí das administrações.
2: Deixa-me aqui colocar o José Abreu.
1: Boa noite, Alvin. Boa noite, Walter Ugumem. Oh, boa tarde. Epá, estou a ouvir em fundo a seleção e estou a ouvir o programa. Epá, é brutal, mais uma vez, sempre a fundo. Epá, é impossível para mim, por exemplo, é o que aconteceu agora, dois cromos mesmo, que está uma fila de trânsito, vêm pelo lado direito, comem toda a gente como se a gente tivesse vindo de Marte, com um arzinho de nada, pá, e faz uma revolta tão grande, pá. Nós estamos num país de cromos e num país de pessoas que não têm a mínima formação, pá. É pá, e tenho uma revolta enorme, porque isto aconteceu comigo agora há 5 minutos. Um grande abraço, pá, e viva Portugal.
2: Olha, já agora, porque estavas a falar de pessimismo, duas coisas. Estás pessimista ou otimista em relação ao jogo da seleção com a Espanha?
6: Não, estou otimista. Ainda por cima com a Espanha, claro que estou otimista. Espero que a gente arrase os espanhóis, que eles sobrem em pó.
2: Aliás, tu és o convidado perfeito, visto teres um livro que se chama justamente A Máquina de Triturar Espanhóis. Não é? Tu é que deves saber a fórmula, não é, Walter Ugumem? Tem vários livros e um deles é justamente este. Mas a outra pergunta, ainda sobre pessimistas, mas já querendo sair daqui, tu dizes a da altura, os pessimistas são quem menos suporta a solidão. Porquê?
6: O pessimista é um indivíduo incomodado, por isso ele precisa de se queixar aos outros, ele precisa de estar em público, precisa de ter plateia, ele não pode. Ninguém é profundamente pessimista diante de si mesmo. O pessimismo só faz sentido se for diante dos outros, porque diante de si mesmo seria um boicote, seria uma espécie de suicídio, e não é exatamente isso que define um pessimista. Um pessimista é um indivíduo que azucrina o do lado. Esse é que é o pessimista genuíno, e é o pessimista funcional, digamos assim. Outro tipo de pessimista não serve para nada.
2: Adoro. Achas que Portugal é um país pessimista?
6: Somos um pouco atados, sim. Somos um pouco... vitimizamo-nos muito rapidamente. Temos muita capacidade de resistência e, eventualmente, cada vez menos capacidade de aventura. E então isso entristece-nos e, sobretudo, adia-nos. Mas tem uma coisa interessante, Portugal, que é... Parece que a contemporaneidade chega aqui sempre um bocadinho mais tarde, o que significa que parece que ainda não estamos no futuro. Mas isso tem uma vantagem enorme. É como se a vizinhança já vive no futuro, não é? A Espanha está muito adiante, a França, a Inglaterra, e por isso o futuro já existe em algum lugar, mas não é aqui. Agora, qual é a vantagem que isso traz? É que muitas das vezes o futuro traz umas borradas gigantes e a gente já atalha. Percebes? A gente já não... Há coisas do futuro que a gente já não quer, já não consome e já não experimenta. Então vamos vivendo assim, de passado em passado, e ficamos incólumes a muita burrada que o futuro inventa.
2: Deixem-me só dizer que estamos a 6 minutos no final deste programa. Walter Ugumem é o nosso convidado de hoje. Há uma pergunta que tenho que te fazer, que é a tua experiência no Babel, o festival literário que aconteceu muito recentemente aqui, justamente aqui no Porto. Mas antes disso, recordar quem é o nosso convidado desta quarta-feira.
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2: Não é quarta, é quinta. Não sei quem é que foi na quarta. Ora, dizer que o romance de Walter Ugman, que se chama O Século dos Imbecis, abre com dois epígrafes que funcionam como chaves de leitura. O primeiro retirado de O Cavaleiro Inexistente, de Italo Calvino, ao que tu dedicas este livro, é-lhe também dedicado. Pergunta Italo Calvino: se recebesse um insulto indecifrável, o que podias fazer? Mas também o segundo de Dostoiévski, em Memórias de Subsolo, em que a frase é esta: pois o homem é estúpido de uma estupidez fenomenal.
6: essa citação do Calvino traz muito assim uma pergunta, um dilema impressionante, não é? O que é que podes fazer contra um insulto que tu não entendes, não é? Como é que nos vamos defender contra aquilo que não seremos capazes de descortinar? E por isso a imbecilidade, a estupidez, a ignorância, se quiseres, levada a um extremo, deixa-nos a todos indefesos, deixa-nos a todos numa vulnerabilidade insuportável.
2: A tese central deste livro é que a estupidez humana é uma força cósmica tão poderosa quanto o próprio destino.
6: E que o projeto humano é uma utopia, é um caminho para uma perfeição que jamais poderá acontecer. Olha, o teu convidado de quinta-feira, o Guerreiro, não é?
2: Diogo Guerreiro.
6: Essa citação que se ouviu ali depressa, que não é questão do objetivo, é nós fazermos as pessoas capazes de estar à altura desse objetivo que faz sentido. O projeto humano é muito isso. Não é chegarmos à perfeição, é nós fazermos capazes de alguma veleidade na perfeição, de melhorarmos ao ponto de eventualmente merecermos um gesto irrepreensível, não é?
2: É curiosa essa pergunta do projeto humano. Então, mas afinal, qual é o projeto humano? Eu diria que é ter uma vida. Será que é sermos perfeitos?
6: Mas ter uma vida, o teu gato e o teu cão também têm isso, não pode ser um projeto humano. Estar vivo simplesmente não é defesa da humanidade. A humanidade é uma ideia, é uma ideologia, não é um bicho. Não é um bicho. Tu enquanto corpo físico, animal racional, não estás imediatamente habilitado a cumprir a humanidade. A humanidade é outro tipo de aspiração que nós temos a oportunidade de cumprir. Mas talvez não cumpramos sempre.
2: É curioso, não é? Perguntares a alguém qual é o teu projeto de vida, não é? As respostas serão diferentes. Nós estamos a individualizar, não é? Mas o projeto da humanidade em si é muito curioso nós pensarmos nisso.
6: É percebermos um certo propósito que não seja transcendente, não é? que não seja deixado para uma fé, para a fé, mas que seja assacado a partir de pontos de vista da ciência e, se quiseres, da ética. Para mim, nós temos de estar suportados no conhecimento, naquilo que é possível comprovar, aquilo que é possível estudar e conhecer, mas depois a partir de uma construção ética, que é isso que nos difere dos bichos. Os bichos podem ser adoráveis, mas eticamente não conseguem fazer construção nenhuma, não é? Intuem as coisas, têm instintos, vão sobrevivendo, estão vivos, não é? Por isso, como projeto de vida, eles são lineares e muito simples, mas depois não têm praticamente ética nenhuma.
2: Deixa-me colocar aqui dois ouvintes, Pedro Nuno e a Maria. Vamos começar justamente com a Maria. É isso que diz.
13: Olá, Alvin. Olá, ao convidado. Olá, auditório. Epá, eu gostava só de pôr aqui as coisas em perspectiva. Por exemplo, os seus colegas de alguns milhares de anos atrás, olhando para nós, se calhar diriam a mesma coisa que agora se está a dizer das pessoas do futuro. E eles olhavam para nós e diriam, epá, aqueles gajos são uns inúteis, não sabem fazer uma fogueira sem fósforos, sem isqueiros, não sabem construir um abrigo, porque têm casas que alguém as constrói, não sabem caçar, não sabem pescar, não sabem distinguir quais são as plantas venenosas, quais não são, porque têm tudo nos supermercados. Epá, e eu pergunto, nós somos atualmente uns inúteis, uns incompetentes, porque a tecnologia nos facilitou a vida e a evolução de certa forma? Não será isso que vai acontecer também com a inteligência artificial? Um abraço.
6: Pois eu espero que sim, de alguma forma espero que sim, mas a questão é que não temos de saber todos a mesma coisa. No tempo do homem primata não haveria, se calhar alguns eram mais lingrinhas e ficavam a tomar conta da cova, da gruta onde eles dormiam, sei lá. A questão não está em que todos façamos todas as coisas, a questão é que multidão, é preciso que as pessoas ainda se inteirem de como se fazem as coisas, senão as valências vão sendo perdidas, sem dúvida nenhuma.
2: Deixa-me aqui colocar uma última mensagem que vem justamente da Maria.
14: Alô, alô, Fernando Alvini, convidado. Olá. Que eu gosto muito de ler os seus livros e em relação Obrigado. A esta coisa toda, é assim, eu em relação a esta evolução é assim, nós também dizemos assim, se viesse cá o meu avô e visse uma televisão, se viesse cá o meu avô e visse um portão de uma garagem e abrir sozinho, eles não sabem, os vidros do carro, nem carros tinham, mas mais tarde que era à manivela, que esta maltinha nova hoje, já nem sabe o que é isso. Os nossos avós e bisavós não sentiram falta de nada destas coisas, porque eles não sabiam que existiam. Nós, neste momento, isso nos assusta-nos, porque também não vivemos sem isso. Mas isso não me assusta, acho que é tecnologia e evolução, e um dia os meus netos vão dizer, e se a minha avó cá viesse e visse agora isto? Eu ainda sou do tempo, fazia os vencimentos e os trabalhos, tudo à mão. Agora os computadores fazem tudo e não é tão bom. E o futuro vai ser esse. Essa parte não me assusta. Claro que vai ter sempre as coisas más, como tem tudo na vida, ok. Assusta-me mais a falta de civismo, a violência entre os jovens, o não haver palavra de honra como havia antigamente. A formação, vá. A formação do indivíduo a mim, assusta muito mais onde é que estamos a chegar com violências entre crianças, com falta de educação, com parece que são donos do mundo, tal e qual como há bocadinho um senhor estava a dizer aqui em direto, que passam para um lado e passam para o outro, não querem saber de ninguém. Essa parte sim, a formação das pessoas sim, assusta muito. Agora, a tecnologia vem só para ajudar, e daqui a 50 anos eles dizem, se a minha avó viesse aqui e visse isto hoje, e pronto, e é isso, claro que vai ter coisas más, mas isso é como tudo. Beijinhos, adeus.
6: Maria, sim, está bem, mas também me enerva. porque não é esse o ponto. É claro que eu também estou à espera de coisas maravilhosas. Já há pouco eu disse, há ilustrações, por exemplo. Eu não sei usar nada da inteligência artificial. Sei que existe uma coisa chamada ChatGPT. Entrei duas ou três vezes, não sei usar aquilo, não sei o que fazer com aquilo e até me irrita um bocadinho. Mas eu tenho visto, por exemplo, no Instagram, gente que faz ilustrações, e algumas até com movimento, são deslumbrantes. Eu que adoro artes plásticas, eu estou assustado porque os meus amigos pintores, que eu considero absolutamente geniais, de repente não sabem fazer aquilo. Que não conseguem fazer aquelas cores, aquelas, porque ali tu dás umas instruções e a máquina produz uma imagem deslumbrante, Eu estou a imaginar o Caravaggio, se estivesse vivo, dizia assim, eu quero é fazer isto, já não vou usar pincéis nem tinta, já não vou saber fazer o chiaroscuro e já não quero inventar nada disto, já vou.
2: Agora, Walter, temos o telefone de Caravaggio, está indignado.
6: Mas a questão é, por exemplo, no universo da escrita, eu conheço pessoas que não eram propriamente talentosas a escrever e-mails e que de repente mandam uns e-mails com a mania e que eu percebo que começam a mandar e-mails e até mensagens, até SMS, estás a ver?
2: Escritos por inteligência artificial.
6: Escritos que pedem à inteligência artificial para escrever. Porque, e eu sou vítima disso, sabes porquê? Porque como sou escritor, as pessoas acham que têm que me escrever coisas muito irrepreensíveis.
2: Uau!
6: E então, para fazer um esforço de me mandar assim uma coisa à altura de se falar com um escritor, manda-me assim umas borradas que se nota que aquilo é sintético, percebes? Nota-se que aquilo não tem nem lactose, nem glúten, nem... percebes? Não leva, não, não leva açúcar,
2: que
6: não leva nada.
2: Que as pessoas podiam sentir essa pressão. A volta, temos que acabar o programa disso.
6: Pronto, mas é uma pena, porque... E o que eu acho que está, o que eu acho que vai acontecer é que qualquer dia a pessoa não sabe nem escrever. Isso eu acredito nisto, como a Maria dizia, da instrução das pessoas, da educação, se quiseres. Mas uma pessoa que não sabe escrever uma frase, uma pessoa que não sabe, é uma pessoa que não vai conseguir pensar, não vai conseguir nem, no limite, dar instruções à inteligência artificial, a menos que a inteligência artificial passe a entender grunhidos.
2: Mas nós estamos aqui para defender isso, Walter. Obrigado por teres vindo, não temos mais tempo. Walter Ugemein, escritor e autor deste livro que se chama O Século dos Imbecis, mas também a pessoa que diz mais a palavra burradas num programa de rádio. Nós estamos de volta amanhã. Boa sorte, Portugal. A ver se amanhã estamos aqui todos felizes.
6: Vamos ganhar até os comemos.
2: Vamos a isso.
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1: Ai, vamos a isto. 7 da manhã no continente e na Madeira são 6 nos Açores. A informação, que de certeza vai ser belíssima, é da Carolina Bordal Soares. Bom dia, Carolina.
2: Olá, bom dia. É a notícia que ninguém quer dar, acho eu. Portugal foi eliminado do Mundial de Futebol. A seleção nacional perdeu frente à Espanha por 1-0. O golo surgiu quase ao cair do pano. Foi aos 90 mais um minuto por Miquel Merino. Termina assim o sonho português neste campeonato do mundo. No final da partida, na conferência de imprensa, o selecionador Roberto Martínez confirmou que está de saída.
3: Sim, é certo, é o meu último jogo com a seleção de Portugal, mas tenho duas notas. Primeiro, agradecer ao povo português, um orgulho que não posso descrever, tudo aquilo, a força, a energia que tivemos de todos os adeptos, de todo o povo português, foi incrível, agradecer isso e levo comigo uma memória para toda a vida. Depois agradecer o trabalho dos jogadores, porque foi incrível.
2: Roberto Martínez a agradecer aos jogadores e também ao povo português. Já o capitão Cristiano Ronaldo diz que a equipa podia ter feito melhor neste campeonato do mundo e deixa tudo em aberto quando questionado sobre o futuro.
4: Eu não decido as coisas com a cabeça quente. Nem quero mudar a atenção daquilo que foi feito no Mundial por uma decisão pessoal. Isso eu nunca o farei. O balanço que eu faço do Mundial, podíamos ter feito melhor, mas fomos eliminados como uma das equipas também que possivelmente chegará ou na final ou perto.
2: O balanço feito por Cristiano Ronaldo depois de Portugal ser eliminado pela Espanha. Espanha que segue agora em frente para os quartos de final. Tem encontro marcado com a Bélgica, que esta madrugada eliminou a equipa dos Estados Unidos por 4-1. Mário Nogueira pede a demissão do ministro Fernando Alexandre. O antigo líder da FENPROF e atual membro do Conselho Nacional de Educação escreve esta manhã no Jornal Público que os problemas com os exames do ensino secundário nascem da irresponsabilidade do ministro da Educação. Mário Nogueira considera que o ministro Fernando Alexandre ultrapassou os limites da incapacidade técnica e da incompetência política e por isso devia demitir-se ou ser demitido. É o que escreve hoje no Público o antigo líder da FENPROF. A plataforma de classificação dos exames nacionais continua inacessível para alguns professores. O alerta é feito pela Missão Escola Pública. O ministro da Educação garantiu ontem à tarde que até ao final do dia quase todas as provas estariam disponíveis para os classificadores, mas Cristina Mota, porta-voz da Missão Escola Pública, refere que os problemas ainda continuam.
5: Alguns classificadores não conseguem ainda aceder à plataforma, outros que acedem, mas ainda não têm sequer itens disponíveis. Também temos informação que durante o fim de semana foram convocados mais classificadores, entendemos que existe aqui um reforço da parte do Ministério do número de classificadores que neste momento estão com itens supostamente atribuídos e esses classificadores também ainda não tiveram acesso aos itens para a classificação. Portanto, ainda temos disciplinas que, segundo os dados que nos chegam, ainda não estão a começar a ser classificadas.
2: A plataforma esteve em manutenção pelo menos até às 3:30 da tarde de ontem. Nenhum docente pôde aceder ao sistema para poder corrigir os exames nacionais do secundário. A nível político, da esquerda à direita, pedem-se também esclarecimentos ao ministro da Educação e os partidos da oposição não descartam uma comissão parlamentar de inquérito que o Bloco de Esquerda já propôs. Mas primeiro querem explicações do ministro, o Chega e o PCP vão chamar Fernando Alexandre ao Parlamento. Ontem o PSD falou em disponibilidade para viabilizar audições parlamentares sobre estes problemas e estas polémicas com os exames nacionais, mas o PSD não se revê no pedido de comissão de inquérito feito pelo Bloco de Esquerda.
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0: dia.
1: E sai um bom dia, Madeira e Porto Santo. Vamos lá acordar, eu sei. Estamos todos a sentir o mesmo, mas life goes on. A vida continua. E o dia tem de começar. Isto não para. Não para e não pode parar. Passam 5 minutos das 7. Já estamos no ar. Até às 10 da manhã comigo, Lawson's Meet Me in Love, é música nova para começar o dia. Vamos a isto, vamos lá acordar. Vai correr tudo bem, tem que correr tudo bem, estamos no verão.

7:13. Esta é a música que acorda a Madeira e o Porto Santo. Bom dia, bom dia. Eu vou colocar esta questão. Como é que estamos? Estamos, não estamo. Esqueçam isso. A vida continua. O verão está aí. Há muita coisa a acontecer. David Fonseca está de saída. Nada a perder. Antes, música nova. Blossoms, Meet Me in Love. E será que vamos ter um dia quente? Vamos. Boas notícias para quem gosta de dias de verão. Esta terça-feira, eu sei, o dia está a começar com algumas nuvens aqui no Funchal, mas isto depois vai ficar azulinho e com calor. Esta terça-feira traz céu em geral pouco nublado em toda a região e vento fraco inferior a 15 km por hora. Nas temperaturas, contamos com 26 graus de máxima e 20 de mínima aqui no Funchal. Já ali ao lado, no Porto Santo, a máxima chega aos 27. Ai, se eu estivesse no Porto Santo e tivesse possibilidade para isso mesmo, era o dia na praia. A mínima nos 20. No mar, as temperaturas do mar estão entre os 23 e os 24 graus. Resumindo tudo isto, um dia típico de verão na Madeira e no Porto Santo. Temperaturas do ar a esta hora da manhã, 21 graus em Machico e Santa Cruz, 16 no Santo da Serra, 21 no Funchal, 19 no Pico do Areiro, 21 graus na Ribeira Brava e Ponta do Sol, 16 para os prazeres. O que é que se faz aqui no estúdio? Isto está atípico. Ok, 18 graus na Calheta, 21 graus no Porto Mis, 16 em São Vicente, 19 em São Jorge e 16 em Santana. Vamos lá acordar, 7:15. 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

0: Obrigado, Papilon. Já entendi que está tudo com alegria a começar este dia, não é? Alegria, isto é loucura, loucura. Sotero, bom dia. Sotero está feliz porque está em contagem decrescente para as férias. Força para vencer o cansaço. Precisamos de força para vencer o cansaço e a desilusão também. Acordamos todos com aquele peso, aquele sentimento. Enfim, eu tenho que falar sobre isto e só vou falar agora sobre isto, depois não falo mais. Tenho mesmo de falar. Portugal ficou pelo caminho no Mundial e assim estamos tristes. Mas isto tem que passar, isto vai passar. É, a vida continua. Todos nós sabemos como isto funciona. Sofre-se, comenta-se tudo, culpa-se meia equipa, promete-se nunca mais ver futebol. E no próximo jogo, estamos lá outra vez, no próximo grande confronto da nossa seleção, no próximo grande campeonato, estaremos lá a apoiar a seleção. Agora respirar a fundo, a vida continua, o verão está aí, as manhãs da 3 estão no ar e a loucura aqui não para. E hoje é o Dia Mundial do Chocolate, não falo mais de futebol hoje. Dia Mundial do Chocolate, 7 de julho, quem gosta mesmo de chocolate, quem não consegue passar, eu não vou dizer um dia, olha lá, uma semana sem comer um chocolatinho, tem de ter um chocolate. Nem que seja uma vez por semana, tem de haver chocolate. Eu sou das pessoas que passo bem sem chocolate. Sim, passo super bem, tranquilo. Sem chocolate. Gosto, mas também se não tiver chocolate, tudo bem. Tudo bem.
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0: 7h23, bom dia Porto Santo, bom dia Mubá.

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0: 7h29, obrigado Eta James, obrigado quem já está ligado às manhãs da RTP em dia 3 Madeira. Vamos falar de chocolate? Hoje é o Dia Mundial do Chocolate e há poucas coisas capazes de gerar tanto consenso como um quadrado de chocolate ou uma tablete inteira. Curiosamente, o chocolate nem sempre foi doce. Quando chegou da América para a Europa, no século XVI, era consumido como uma bebida amarga e até era considerado um luxo reservado à realeza. Só mais tarde começou a receber açúcar e transformou-se naquilo que conhecemos hoje. Outra curiosidade, o chocolate contém substâncias que estimulam a produção de serotonina e endorfinas, razão pela qual muitas pessoas associam um pedaço de chocolate à sensação de bem-estar. Claro que, como tudo, o segredo está no equilíbrio. Pois, é importante o equilíbrio. Qual foi a maior asneira que fizeste por causa de chocolate? Hoje vale tudo, desde que tenha chocolate. Quem gosta mesmo muito de chocolate? Quem não gosta de chocolate? Quem passa bem sem chocolate? Quem não consegue resistir ao chocolate durante uma semana? Onde é que... Quais são os melhores chocolates? Isto também é bom, isto também é bom. 910-645-554. E eu sei que hoje todos estamos a sentir o mesmo. Mas a vida continua. A vida continua. Isto não para, não para. A Lúcia já está com as manhãs da 3. Vamos ouvi-la. Sobre chocolate, Lúcia. Bom dia.
1: 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Bom trabalho.
0: Obrigado, Lúcia. Bom dia. Uma excelente terça-feira, 7 de julho, Dia Mundial do Chocolate. Contem-me lá, gostam ou não gostam de chocolate? Sweet Like Chocolate, Skanks and Bigfoots.

0: 22 minutos apenas para as 8 da manhã. Bom dia, bom dia, bom dia, bom dia, bom dia. Aqui não há tristeza, aqui a vida continua. Teddy Swims, Mr. Know It All. E falamos de chocolate hoje. Coisa tão boa falar de chocolate pela manhã. Eu antes de ir até o WhatsApp, e não sei se alguém se recorda, isto tem a ver com os anos 80, 90, aquela caixinha de chocolates, quando tínhamos um familiar que regressava do Brasil, a caixa amarela daqueles chocolates do Brasil, que, como é que era o nome? Garoto? Sim, Garoto. Não sei se alguém se recorda de uma caixinha amarela, isto para quem tinha familiares que regressavam à ilha, traziam sempre aquela caixinha, quase que era uma tradição. Todos nós, eu recordo-me disso quando era bem novo, que eu sabia que alguém vinha do Brasil, um familiar, e eu nem queria, isto é honestamente, eu nem queria estar com... Eu queria era saber da caixinha de chocolates, porque vinha aquela caixinha de chocolates do Brasil e era uma festa em casa. Não durava muito tempo, aí tenho que admitir, gostava mesmo desses chocolates do Brasil, que, se não me falha a memória, a caixa de chocolates era amarela e de seu nome Garoto, ou... Sim, Garoto. Chocolates dos anos 80 era um ícone cultural no Brasil e depois quando tínhamos um familiar que vinha até à Madeira trazia, claro, essa caixinha de chocolates. Não sei se alguém se recorda disso, mas se têm essa memória, partilhem comigo através do WhatsApp mensagens neste Dia Mundial do Chocolate. O Luís Santos escreveu o seguinte: bom dia, Romano, eu também passo bem eu também passo bem sem chocolates, mas já a minha filha é chocolate dependente. Se não tem chocolate dela, entra em ressaca. Ela gosta de um chocolatinho. Pois é, pois é. Vamos ouvir. Obrigado pela mensagem, Luís. Uma excelente terça-feira. Lígia, o que é que tem para... A Lígia é fã de chocolate e tem aqui uma história curiosa para partilhar connosco. Bom dia!
1: Bom dia, Romano! Espero que tenhas um ótimo dia, cheio de muita saúde, muita paz e muita alegria. E desejo para todas as pessoas deste mundo e deste universo igual. Olha, Romano, chocolate. Uau!
0: Então.
1: Eu adoro. Simplesmente adoro chocolate. De 80 para cima, uau! Então, para mim, são os melhores chocolates.
0: Uhum.
1: Olha, já fiz uma grande asneira, mas já tem muitos e muitos anos.
0: Então.
1: Eu ia muito a Londres e trazia sempre muito, muito chocolate de lá. Uma vez comprei uma lata Quality Straight. Olha, comi a lata, tudo o que tinha dentro da lata e comi, não abrir e fechar olhos. Foi a maior loucura que eu já fiz. Mas
0: por
1: que
0: chocolate.
1: Eu adoro chocolate. Adoro, de todas as formas, Romano. Uau, chocolate. Quem é que não gosta? Pode haver alguém que não goste, mas para mim é uma coisa fantástica. Chocolate. Olha, Romano, vamos lá com a conversa de chocolate, que assim dá apetite até para ir trabalhar com umas belas risadas. E vamos lá. Todo chocolate tem o seu lugar. Um beijinho enorme, tudo, tudo bom para ti e para a tua equipa, para a equipa da Antena 3. Tudo bom.
0: Obrigado,
1: beijinhos.
0: Beijinhos, um dia feliz com muito chocolate. Já vi que

0: 7 horas e 49 minutos os Desert convidaram o Evandro para esta versão acústica de Verão Azul. Vamos ter um dia de verão aqui na Ilha da Madeira e Porto Santo. Preparem-se para isso mesmo. Temperaturas poderão chegar aos 27 graus a máxima no Porto Santo, 26 aqui na Madeira. Temperatura da água de mar. Já são muitas pessoas interessadas nisso mesmo. Entre os 23 e os 24 graus. Hoje é o Dia Mundial do Chocolate. Quem é um grande fã de chocolate? Qual é o vosso chocolate favorito? Histórias relacionadas com chocolate. Eu aceito isso tudo. Aceito isso tudo. Onde? No WhatsApp. No WhatsApp, o mesmo de sempre. 910-645-554. Vem aí música nova de Ellie Goulding.
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0: Às 8 em Info 3, a primeira edição nesta manhã de terça-feira, 7 de julho. 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

0: 8 horas, bom dia. Info 3 com o jornalista Filipe Ramos.
1: O arquiteto madeirense está a trabalhar num projeto que pretende resolver de forma definitiva o problema da escarpa sobranceira marginal da Calheta. Vítor Jardim defende a criação de socalcos de betão cobertos com pedra. O projeto poderá ser apresentado à Câmara e ao Governo Regional.
2: Redesenhar ali aquela escarpa que tem cerca de 80 metros de altura, até o mirador do Piarro, que é num arrumamento acima. Criar um mirador novo, quem sabe, criar um restaurante, criar ali um ponto de vista em que temos a Casa das Mudas de um lado, do Vale da Vila da Creta, e do outro lado ter este ponto de interesse turístico também, porque assim, nós não estamos a falar de urbanizar a escarpa, estamos a falar de consolidá-la com a arquitetura madeirense, que tem a ver com os cálculos, em pedra aparelhada, tem a ver com a reativação de terrenos para a agricultura, podia ter ali também um sistema de rega gravitacional.
1: Uma solução que envolve várias áreas de atuação, da geologia à biologia, um projeto que poderia custar entre 30 a 40 milhões de euros. Duas patrulhas de militares vão ajudar este verão a vigiar as Serras da Madeira no âmbito da prevenção dos incêndios. O comandante da Zona Militar da Madeira, o Brigadeiro-General José Carlos Almeida Loureiro, explica qual será a missão.
3: São duas viaturas com dois militares, que têm os equipamentos de comunicação e de registro de ignições que são fornecidos pelo Serviço Regional de Proteção Civil e que comunicam aqui ao comando qualquer ignição que possam identificar e que reportam para poder ser intervencionada tão cedo quanto possível.
4: Que importância tem estes militares no terreno?
3: Bem, estes militares têm uma importância do ponto de vista operacional, porque apoiam o Serviço Regional de Proteção Civil, e têm uma importância também porque estão em contacto com as populações. Portanto, eles são madeirenses, à partida, todos eles são madeirenses, portanto, eles andam a patrulhar a terra que os viu nascer. Portanto, a importância é, como imaginam, muito significativa.
1: O protocolo foi assinado com a Proteção Civil, que terá também um reforço de meios no terreno este verão para a prevenção dos incêndios. O Governo Regional está a fazer tudo o que pode para resolver as altas clínicas. A Secretária da Inclusão, Paula Margarido, acrescenta que a região vai assumir até ao final do ano o custo das vagas intermédias.
5: Verificando que o Instituto de Gestão Financeira da Segurança Social não havia acomodado orçamentalmente o Instituto de Segurança Social da Madeira, o Governo irá assumir até ao final deste ano e a título complementar e residual, porque o Instituto de Gestão Financeira da Segurança Social ainda não o fez, vamos efetivamente acomodar em termos orçamentais, acomodar este pagamento destas vagas intermédias, que claro, contemplará também, pois, a contribuição dos utentes.
1: Dentro de 3 a 4 semanas, a Secretaria da Inclusão conta ter disponíveis 20 camas para acolher algumas das altas que se encontram nos corredores da urgência do Hospital Nélio Mendonça. O programa Estudante está de volta com um mecanismo de tesouraria garantido. A medida resulta de um trabalho conjunto entre as finanças e o turismo, salvaguarda viagens desde 6 de junho com efeitos retroativos. Permite aos jovens da Madeira e do Porto Santo, estudantes, que paguem apenas 59 euros por viagem, as ligações com o continente e os Açores, sem terem de adiantar a totalidade dos custos. Portugal despediu-se de Mundial de 2026, uma derrota 1-0 frente à seleção de Espanha. O gol espanhol surgiu já em tempo de compensação. No final da... partida, Cristiano Ronaldo ficou em lágrimas e lamentou a eliminação no último campeonato do mundo.
6: É sempre triste seres uma grande competição. É um Mundial. Acho que a equipa estava vindo a crescer. Acho que fizemos um jogo bom, na minha ótica. Podia dar para qualquer um. Mas isto é o futebol, temos que estar acostumados, temos que nos levantar, continuar o nosso caminho. E é frustrante sair assim, mas, como eu disse anteriormente, sair de consciência tranquila.
1: Ronaldo não desvenda se continua ou não na seleção. Roberto Martínez confirmou o fim do ciclo no cargo de selecionador nacional. Marco António Sousa com os jornais.
7: Uma foto de Cristiano Ronaldo a levar as mãos à cabeça ilustra a capa do Diário de Notícias. Adiós Mundial, escreve o matutino. Espanha levou a melhor e afastou Portugal da prova já nos descontos, vencendo por 1-0. O JTM também traz uma foto de CR7 a ilustrar o adeus de Portugal. A seleção despediu-se do Mundial de Futebol com um gol espanhol nos descontos. O jogo marcou o adeus de Cristiano Ronaldo aos grandes palcos, mas também a saída de Roberto Martínez. Jornal que dá ainda destaca as queixas internas que abalam Madeira, Regis e Cliff. Denúncias de trabalhadores do hotel levantam suspeitas de falhas de segurança e alegada negligência. Na sequência de um incêndio na caldeira do hotel, a administração recusa as acusações. No Diário de Notícias, região compra edifício 2000, Patrick Ram investe cerca de 14 milhões de euros na aquisição da maior parte do imóvel.
1: Céu em geral pouco nublado para o dia de hoje, vento fraco de sudoeste, as temperaturas máximas de 26 graus no Funchal, 27 no Porto Santo.
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0: Agora 8 horas mais 6 minutos. Muito bom dia para quem só agora ligou a rádio. Um bom início de terça-feira, manhã de terça-feira. Obrigado, Miguel, pela foto. Já está no Instagram da Antia 3. Música da semana é o novo de Summer. Novo single chama-se My Body Isn't Ready.

Esta música é ideal para o Didias. We're trying to stay alive. É começar mais um dia. Está bom tempo, vamos ter um dia de verão. Calor, sim, vai continuar. E hoje é dia mundial do chocolate. Wyclef Jean decida com este We're trying to stay alive. Curiosamente, o chocolate nem sempre foi doce. Quando chegou da América para a Europa no século XV, era consumido como uma bebida amarga e até era considerado um luxo reservado para quem? Para a realeza. Só mais tarde começou a receber açúcar e transformou-se naquilo que conhecemos hoje. Há mais curiosidades sobre o chocolate. O chocolate contém substâncias que estimulam a produção de serotonina. Eu disse estas palavras. Porquê é que não é isto pela manhã? Só depois daquela coisa. Ok. Continuando, que isto é um programa muito sério, temos que levá-lo a bom porto até às 10 da manhã. Ainda comecei em serotonina e endorfinas. Razão pela qual muitas pessoas associam um pedaço de chocolate à sensação de bem-estar. Claro que, como tudo, o segredo está em não abusar. Tem que existir um equilíbrio. Há pessoas que, quando têm chocolate, aquilo não só para quando acaba o chocolate. E agora? E agora são vocês que vão tentar, juntamente comigo, perceber quem é mesmo fã de chocolate, quem não gosta de chocolate, quem passa bem sem chocolate. Eu passo bem sem chocolate. Eu passo super bem sem chocolate. Há alguns chocolates que desaparecem em casa. Logo chega a casa o chocolate, desaparece logo. 910-645-554. Esta é RTP Antena 3 Madeira. 8 horas e 15 minutos. Napa, sobretudo.

0: 8 horas mais 22 minutos. O Paulo Vasconcelos Feitas já chegou. Paulo, anima-te, Paulo. Está sol. Bom dia, Paulo. Bom dia. Bom dia. Pode ser esse. Pode. Já está.
1: Já estou equipado.
0: Estás on.
1: Bom dia.
0: Bom dia, Paulo.
1: Ânimo.
0: Sabes o que é ânimo? Hoje é o Dia Mundial do Chocolate. Já agora.
1: Que eu não sou particular.
0: Eu também não. Dá cá mais 5. E passo bem sem chocolate.
1: Toda a gente. E sabes daquelas coisas.
0: Mas
1: que...
0: em casa tens esse. Gosto
1: de ter um docinho em casa.
0: Ah, gosto. Tu és menino para ter um docinho. E gostas de fazer
1: docinho. Não sou fã.
0: Passas bem sem o chocolate.
1: Bem
0: eu
1: sem
0: já o disse aqui
1: doces,
0: também.
1: Passo bem sem doces. E não sou daquelas pessoas que vê numa festa de anos um bolo de chocolate e estraga-me o dia.
0: Não. Olha, eu falei há pouco, não sei se te recordas, nos anos 80, 90, aquela caixinha de chocolates que vinha do Brasil, sempre vinha um familiar do Brasil, amarela.
1: Chocolates Regina?
0: Garoto também.
1: Garoto, exato. Regina era português.
0: Não, Regina portuguesa. O garoto, aquela caixinha de chocolates, quando sabias que
1: tinha umas bolinhas amarelas e...
0: Eu adorava. Pronto. Essas eu gostava dessa caixinha. Sabias que vinha um familiar do Brasil ou alguém conhecido, trazia aquela caixinha, quase que era tradição. Se não viesse a caixinha, epá, podes... Não venhas falar comigo. A caixinha depois desapareciam lá os chocolates todos da caixinha.
1: As velhas marcas. Isso dava um bom tema de acompanhamento e de conversa, que é falar das marcas e as referências do passado, que algumas persistem, algumas evoluíram, algumas foram...
0: Eu acho que ainda existem essas caixas.
1: Chocolates Garoto, não faço

0: ideia. Há dias vi uma reportagem. Exatamente. Sobre a Regina Portuguesa, os chapéus de, aqueles chapéus de chuva em chocolate, todo esse portfólio de, que nos remete
1: à
0: infância.
1: Eu nunca fui muito fã de chocolate.
0: Mas esse aí já tinha piada, porque era sempre aquele tio que nos levava a passear e que nos comprava
1: depois
0: o chocolate.
1: Comprava os chapéus.
0: Tínhamos sempre direto àquela guloseima. Aí fazia sentido.
1: O Luís Santos já dá um bom dia para o Paulo, pronto, o homem
0: bom
1: da
0: dia,
1: tecnologia.
0: Luís.
1: Daqui a pouco vou conversar com o Paulo Vasconcelos Fertes, agora o Portugalex.
2: Depois de garantir que estava tudo controlado, o Ministro da Educação foi obrigado a anunciar um adiamento da segunda fase dos exames nacionais do secundário e saída das respectivas notas.
3: O antigo presidente Cavaco Silva já manifestou a sua solidariedade.
4: Não é só nos exames nacionais que está tudo sob controle. Gostaria de garantir, mais uma vez, que o BES está sólido. Repito, o BES está sólido.
3: Mas o Portugalex sabe que as dificuldades na correção dos exames estão longe de estar ultrapassadas e que o acesso ao ensino superior deverá este ano ser feito por sorteio.
5: Vamos então sortear mais um nome. Celino Jesus da Silva Carrapato entrou na faculdade, que foi a sua primeira opção. Palmas para eles. Próximo nome. Wilson Manuel Épico da Conceição Neves não entrou em lado nenhum, mas ganhou um workshop de mindfulness oferecido pelo Ministério para o ajudar a controlar o stress.
2: Outra hipótese em cima da mesa será convidar o Vasco Palmeirim para apresentar o concurso nacional de acesso ao ensino superior.
6: Ora, vamos então para a próxima pergunta. Como é que se chama a constante matemática que representa a razão entre o perímetro de uma circunferência e o seu diâmetro? Hipótese A, pi. Hipótese B, pipi. Hipótese C, pirilau. Hipótese D, José Carlos.
7: Eu não tenho bem a certeza.
6: Vá, concentra-te, jovem. Tu consegues.
7: Eu vou escolher a hipótese D, José Carlos.
6: Tem certeza? Deixa-me só fazer aqui um trocadilho para descontrair. Porquê é que o pi não saiu à rua mascarado no carnaval? Porque a última vez que tentou, deu pi, errou. Pi, errou. Bom, vamos fazer um breve intervalo. Até já.
3: O Portugalex foi recolher algumas opiniões sobre o caos nos exames nacionais.
7: Epá, tipo, o exame de matemática até me correu bem, estás a ver? Mas agora não consigo perceber este calendário das notas e candidaturas e segunda fase e o cacete. É mais difícil que equações do terceiro grau. Tipo, a pessoa recebe a nota antes de fazer o exame. Acho que é, tipo, epá, imagina, não é?
8: Ora viva, daqui fala Luís Montenegro. Bem sei que isto vai atrasar o calendário das famílias e dos professores que já tinham férias marcadas e pagas e agora vão ter de ficar por cá a apanhar banhos de sol na varanda. Sendo assim, aproveito hoje para anunciar que vamos ter de adiar o resto do ano. O início do ano letivo passa para novembro, o Natal passa para fevereiro e o Carnaval para junho. O resto logo vemos. Está bem assim? Vá, cantem todos comigo. E hoje a cantar, não posso esquecer, ao Ministro da Educação vou agradecer.
1: 8 horas 27 minutos. Há mais música para ouvir na RTP Antena 3 Madeira. Ainda temos o hino do dia.

8 horas 34 minutos e esta é a hora RTP Antena 3 Madeira. Muito bom dia, está sol, está a começar bem o dia. João Santos, obrigado pela mensagem. Dia Mundial do Chocolate. Feliz dia do chocolate para quem nunca fez a prova de vinho Madeira com trufas de chocolate Uau Cacau. Aconselho a fazer, existe um kit no Madeira Wine ou na Uau Cacau. Fiquei curioso por este kit, obrigado pela mensagem através do WhatsApp, João Santos. Porquê esta mensagem do João? Porque hoje é o Dia Mundial do Chocolate. Venham mais mensagens. Quem está a acordar agora, sim, estamos a falar de chocolate aqui nas manhãs de três. Sem mais demoras, porque o Paulo está ali. Então, quando é que vais falar? Já vou falar contigo, Paulo. Mas antes o hino do dia. Vamos até o ano de 1984. Belo ano, início dos anos 80. Para recordar Smooth Operator, um dos maiores clássicos de Sade. A música faz parte do álbum de estreia Diamond Life e foi a música que apresentou a banda ao mundo. A voz inconfundível de Sade Adu, aliada à fusão entre o soul, jazz e pop, transformou Smooth Operator num êxito internacional que continua a atravessar gerações. Apesar de muitos pensarem que Sade é apenas o nome da cantora, é também o nome oficial da banda. Um facto curioso é que o grupo mantém praticamente a mesma formação desde 1982, algo muito raro na indústria da música. Em 2026, este tema Smooth Operator celebra 42 anos. Quatro décadas depois, continua a ser uma das músicas mais elegantes e intemporais da pop, provando que há canções que nunca saem de moda. Os Sade, sim, não é a Sade, o Sade Smooth Operator, indo dia, 42 anos.

Operator, e melodia, 42 anos que tem esta música. E já a seguir, da Tecnologias com Quem, com o homem que percebe de tudo e mais alguma coisa, ou tenta fazê-lo já há alguns anos, Paulo Vasconcelos Freire.

0: Paulinho, Paulinho.
1: Bom
0: estás
1: dia.
0: Estás triste, Paulinho?
1: Não estou triste.
0: Não estás triste.
1: Não estou triste e não sou dos que apontam o dedo.
0: Eu acho que devíamos falar sobre
1: isso rapidamente.
0: À primeira
1: contrariedade.
0: Pronto, eu prometi que não falava mais de futebol, mas chegaste aqui a falar de futebol.
1: Sim,
0: pronto,
1: não acho que
0: ele chegou e comecei a falar de chocolate.
1: Pronto. Que também, como não é algo que eu aprecio muito, futebol, já pelo contrário, tenho...
0: Olha, eu nem uma coisa nem outra.
1: Gosto, quer dizer, não sofro doentiamente.
0: Olha, antes de falarmos do Japão, uma mensagem muito rapidamente. Bom dia, malta, acerca do chocolate garoto, ainda existe e é em força. Eles tinham os chocolates amarelos e os roxos chamados sonhos de valsa, mas os melhores são os chocolates Munique, também do Brasil e de São Paulo, 100% orgânicos e sem químicos. Pena que só existia à venda em São Paulo. Abraço, e ontem venceu a paella ao invés do arroz de marisco.
1: Sim.
0: A mensagem foi do Filipe Marques. E agora, vamos até ao Japão.
1: Vamos até ao Japão.
0: Até ao Japão. Esta das tais histórias que tu trazes, e eu penso, isto ainda falta muito tempo.
1: Não falta.
0: Daqui a muitos anos é que vamos falar seriamente sobre isto. Mas não. Eu penso que isto daqui a pouco, um ano, talvez. Isto é para quando?
1: Vamos lá.
0: O que é que o Japão quer? O que é que o Japão
1: quer? Já está a acontecer. O Japão quer 10 milhões de robôs até 2040 para enfrentar a falta de trabalhadores. Ou seja, a necessidade que existe de trabalhos específicos. E aqui há uma pequena lista desde trabalhos na saúde, de cuidados a idosos, de restauração e cuidados a idosos. E sabemos bem que o Japão é um país onde a idade, além de ser um estatuto, é uma tendência, porque é o país com maior longevidade do mundo. Portanto, o número de centenários no Japão é incrivelmente alto. Na restauração, na indústria alimentar, na logística, na manutenção de infraestruturas e na produção industrial. Tudo isto são trabalhos que muitas vezes considerados menores, mas que de facto requerem grandes quantidades de mão de obra, que não existe, pura e simplesmente não existe. Além do Japão ter nas suas políticas de imigração relativamente restritivas, têm uma necessidade urgente de colmatar. São só 10 milhões de postos de trabalho que terão que ser comatados com
0: ainda um falta
1: recurso.
0: Estamos em 2026, até 2040. Quando é que achas que eles vão começar a implementar
1: isto,
0: os robôs?
1: Qual foi a última vez que te lembraste do ano 2000? Já passaram 26 anos.
0: Incrível,
1: portanto,
0: é verdade. É
1: fazermos as contas por aí.
0: Isto vai avançar.
1: Estamos mais
0: mesmo
1: perto de 2040 do que estivemos do ano 2000. Portanto,
0: estamos sim senhor.
1: Portanto, não é assim tanto tempo. E bem, estas coisas têm que ser planeadas com tempo e com calma. Perceber o que é que efetivamente, e aqui também esta chamada de atenção, se precisam de 10 milhões de operacionais, sejam eles humanos ou robôs, é aqui uma chamada de atenção de facto para as necessidades. Isto é uma realidade do Japão, mas temos esta realidade pelo mundo todo. E de facto, é perceber que há trabalhos que muitas pessoas já não querem fazer, e para lá caminhamos. Não é só ter a noção de que há sempre ou imigrantes ou alguém que venha disposto a executar estas tarefas, é perceber que isto também chegará a uma altura que nem essas pessoas os querem fazer. Portanto, temos então
0: vamos
1: que
0: recuperar
1: as máquinas.
0: Vamos aos robôs,
1: e aqui não estamos a falar de substituir robôs por seres humanos ou retirar esses postos de trabalho. É mesmo ter necessidade, porque
0: existe,
1: não há
0: a falta.
1: Ninguém quer fazer.
0: iOS 27 vai ajudar as aplicações a detectar burlas em tempo real. Isto é muito bom.
1: Muito bom. Isto é uma situação que acontece com algumas aplicações bancárias. Lembro-me, por exemplo, e passo a publicidade da Revolut, quando estás a usar e recebes uma chamada, há logo uma mensagem que surge no ecrã a informar que não são eles que estão a ligar. Isto para evitar burlas em tempo real, e de facto aqui é um cuidado, e este cuidado obviamente tem que passar pela banca, pelas entidades mais importantes que lidam com dados pessoais, com operações financeiras, com o nosso dinheirinho, essencialmente.
0: É que sei, o nosso dinheirinho.
1: O nosso dinheirinho. ter essa atenção e ter esse cuidado redobrado relativamente às burlas. Cada vez mais...
0: Como é que isto vai funcionar?
1: Cada vez mais recebemos, são SMS que recebemos, quer de supostamente entidades públicas, sejam de entidades privadas, que devemos a fatura, que não pagámos o serviço.
0: Tem determinado tempo para
1: exatamente, para e aqui a chamada de atenção sempre é a urgência da mensagem, tem que atuar agora, tem que enviar os dados pessoais. Esta urgência é sempre muito facilmente identificável com burlas. O que é que vai acontecer? O próprio sistema operativo vai permitir que as aplicações recorram também, obviamente, aqui à inteligência artificial para conseguir produzir este aviso ao utilizador relativamente à possibilidade de estar a ser alvo de uma burla, o que, sem dúvida nenhuma, passa por uma grande informação e por um cuidado que o sistema e as aplicações tenham ao seu utilizador. Isto chama-se engenharia social, que é cada vez mais difícil de travar. Eu não chamaria engenharia, chamaria psicologia, porque grande parte destas mensagens afeta o psicológico, ou são os filhos que, portanto, recorrem sempre ao lado sentimental, são os filhos a pedir ajuda. Sim. São sempre situações dramáticas,
0: Mas nós já falamos sobre isto há muitos anos. Eu acho que a maioria das pessoas já tem conhecimento e fica na dúvida em relação às mensagens que recebe.
1: Eu acho que, por mais bem preparado tu estejas e lido muito com isto...
0: Falas dos idosos?
1: Também, mas isto chega a todos, não é?
0: Há temas
1: que são completamente transversais a todas as gerações. Obviamente que os mais idosos, os menos preparados, estão mais sujeitos a serem burlados, obviamente. Isto aqui, e aqui passa muito também aquilo que eu tenho promovendo nos últimos tempos, que é a literacia digital, que é muito importante incutir nos mais idosos e prepará-los para estas situações, estas e outras situações. Sim. Mas é fácil isto, qualquer um de nós que tem família e tem filhos sabe que uma situação de emergência familiar desperta em nós a mais primitiva das sensações, que é põe-nos a alerta e de facto, quando recebes uma mensagem a dizer pai, preciso de ajuda, tens sempre a tendência de pensar que de facto aconteceu alguma coisa, e isto aqui transforma em ti.
0: Mas as mensagens não são assim tão simples, Paulo, não é só pai, preciso de ajuda.
1: Sim, obviamente que há aqui uma composição.
0: Há sempre
1: uma composição e há sempre
0: se assim fosse, esperemos não receber dessas mensagens.
1: Mas
0: só
1: o que em ti desperta e põe-te alerta e põe-te atento ao que se passa e que te faz raciocinar de outra forma é de facto teres a noção que há alguém próximo a ti, alguém que
0: necessita da tua ajuda
1: e precisa de ajuda. Portanto, deixas de ter a racionalidade que normalmente nos faz trabalhar.
0: Muito bem, estamos conversados para esta semana. E, olha, recebi agora esta mensagem.
1: Essa é um bocado composta demais. Mas sim. Os alertas...
0: Não, recebeu ontem esta mensagem. Recebeu ontem esta mensagem.
1: Chamada... Pois, sim.
0: Isso é fraude.
1: Exatamente. Exatamente.
0: Mas o mestre Barbosa enviou isto agora.
1: De facto.
0: E nota-se que isto foi feito por inteligência artificial.
1: Completamente.
0: E nota-se que isto eu estou a mostrar neste momento.
1: O que vai acontecer, se calhar não será tão composto a mensagem que surge, mas é pura e simplesmente um alerta no ecrã a dar a indicação da possibilidade de ser uma fraude que esteja acontecendo naquele momento, devido à mensagem, o conteúdo das mensagens, e aqui já falamos também, que é a União Europeia está também a trabalhar no sentido das operadoras.
0: Eu acho que as pessoas, quando recebem este tipo de mensagens, têm que refletir um pouco.
1: Ter calma,
0: não ir pelo intuito, pelo sentimento, verificar realmente a veracidade da mensagem.
1: Eu digo sempre desta urgência, a urgência que apela à mensagem, respirar fundo 10 vezes e depois olhar com atenção ao que está a passar.
0: E perceber em que consiste a mensagem.
1: E ligar de volta. Sim. Acho que o importante aqui, o truque principal é, recebes uma mensagem de alguém, de alguma entidade, liga de volta, confirma
0: para confirmar
1: se de facto isso está a acontecer e o que é que pretendem efetivamente.
0: Obrigado, Paulo. Voltamos a conversar na próxima semana.
1: Até para a semana.
0: Até para a semana.

8 horas e 56 minutos com Mr. Damian Marley. Welcome to Jam Rock. Welcome to Antena 3 RTP Madeira. 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Podia ser segunda-feira, podia ser, mas não é, não é. Eu volto depois da Info 3, que acontece dentro de 3 minutos, mas até lá vamos muito bem, muito bem, muito bem com Robin, Dancing on My Own, música que ganhou nova vida em 2026. Aí está ela.

0: 9 horas mais, 1 minuto. Bom dia, bom dia. Info 3, edição do jornalista Filipe Ramos.
1: O arquiteto madeirense está a trabalhar num projeto que pretende resolver de forma definitiva o problema da escarpa sobranceira marginal da Calheta. Vítor Jardim defende a criação de socalcos de betão cobertos com pedra. O projeto poderá ser apresentado à Câmara e ao Governo Regional.
2: Redesenhar ali aquela escarpa que tem cerca de 80 metros de altura até o mirador do Piarro, que é num arrumamento acima. Criar um mirador novo, pensado. Criar um restaurante, criar ali um ponto de vista em que temos a Casa das Mudas de um lado do Vale da Vila da Calheta e do outro lado ser este ponto de interesse turístico também. Porque assim, nós não estamos a falar de urbanizar a escarpa, estamos a falar de consolidá-la com a arquitetura madeirense, que tem a ver com os calcos em pedra aparelhada, tem a ver com a reativação de terrenos para a agricultura. Podia ter ali também um sistema de rega gravitacional.
1: Uma solução que envolve várias áreas de atuação, da geologia à biologia, um projeto que poderia custar entre 30 a 40 milhões de euros. Duas patrulhas de militares vão ajudar este verão a vigiar as serras da Madeira no âmbito da prevenção dos incêndios. O comandante da Zona Militar da Madeira, o Brigadeiro-General José Carlos Almeida Loureiro, explica qual será a missão.
3: São duas viaturas com dois militares, tem os equipamentos de comunicação e de registro de ignições que são fornecidos pelo Serviço Regional de Proteção Civil e que comunicam aqui ao comando qualquer ignição que possam identificar e que reportam para poder ser intervencionada tão cedo quanto possível.
4: Que importância que têm estes militares no terreno?
3: Bem, estes militares têm uma importância do ponto de vista operacional, porque apoiam o Serviço Regional de Proteção Civil, e têm uma importância também porque estão em contacto com as populações. Portanto, eles são madeirenses, à partida, todos eles são madeirenses, portanto, eles andam a patrulhar a terra que os viu nascer. Portanto, a importância é, como me imagino, muito, muito significativa.
1: O protocolo foi assinado com a Proteção Civil, que terá também um reforço de meios no terreno este verão para a prevenção.

0: dos incêndios. O Governo Regional está a fazer tudo o que pode para resolver as altas clínicas. A Secretária da Inclusão, Paula Margarido, acrescenta que a região vai assumir até ao final do ano o custo das vagas intermédias.
1: Verificando que o Instituto de Gestão Financeira da Segurança Social não havia acomodado orçamentalmente o Instituto de Segurança Social da Madeira, o Governo irá assumir até ao final deste ano e a título complementar e residual, porque o Instituto de Gestão Financeira da Segurança Social ainda não o fez, vamos efetivamente acomodar em termos orçamentais, acomodar este pagamento destas vagas intermédias, que, claro, contemplará também, pois, a contribuição dos utentes.
0: Dentro de 3 a 4 semanas, a Secretaria da Inclusão conta ter disponíveis 20 camas para acolher algumas das altas que se encontram nos corredores da urgência do Hospital Nélio Mendonça. O programa Estudante está de volta com um mecanismo de tesouraria garantido. A medida resulta de um trabalho conjunto entre as finanças e o turismo, salvaguarda viagens desde 6 de junho com efeitos retroativos, permite aos jovens da Madeira e do Porto Santo, estudantes que paguem apenas 59 euros por viagem, as ligações com o continente e os Açores, sem terem de adiantar a totalidade dos custos. Portugal despediu-se de Mundial de 2026, uma derrota 1-0 frente à seleção de Espanha. O gol espanhol surgiu já em tempo de compensação. No final da partida, Cristiano Ronaldo ficou em lágrimas e lamentou a eliminação no último campeonato do mundo.
2: É sempre triste seres uma grande competição. É um Mundial. Acho que a equipa estava vindo a crescer. Acho que fizemos um jogo bom, na minha ótica. Podia dar para qualquer um. Mas isto é o futebol, temos que estar acostumados, temos que nos levantar, continuar o nosso caminho. E é frustrante sair assim, mas, como eu disse anteriormente, sair de consciência tranquila.
0: Ronaldo não desvenda se continua ou não na seleção. Roberto Martínez confirmou o fim do ciclo no cargo de selecionador nacional. Marco António Sousa com os jornais.
3: Uma foto de Cristiano Ronaldo a levar as mãos à cabeça ilustra a capa do Diário de Notícias. Adiós Mundial, escreve o matutino. Espanha levou a melhor e afastou Portugal da prova já nos descontos, vencendo por 1-0. O JTM também traz uma foto de CR7 a ilustrar o adeus de Portugal. A seleção despediu-se do Mundial de Futebol com um gol espanhol nos descontos. O jogo marcou o adeus de Cristiano Ronaldo aos grandes palcos, mas também a saída de Roberto Martínez. Jornal que ainda destaca as queixas internas que abalam o Madeira Regis Cliff. Denúncias de trabalhadores do hotel levantam suspeitas de falhas de segurança e alegada negligência. Na sequência de um incêndio na caldeira do hotel, a administração recusa as acusações. No Diário de Notícias, região compra edifício 2000. Patrick Ram investe cerca de 14 milhões de euros na aquisição da maior parte do imóvel.
0: Céu em geral pouco nublado para o dia de hoje, vento fraco de sudoeste, as temperaturas máximas de 26 graus no Funchal, 27 no Porto Santo.

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3: Até às 10 e mesmo a última hora comigo. Obrigado, Anitta, pela foto. O Porto Santo não é só praia. Onde é que está a Anitta? Está no campo de golfe do Porto Santo e está muito bem. Ah, que bom. Obrigado pela foto. Bom dia, Porto Santo. 9 horas e 8 minutos. Seguimos nesta manhã de terça-feira, 7 de julho, com Mr. John Mayer. Your body is a wonderland. Temperatura de ar, o do mar entre os 23 e 24 graus. O que é isto?

Chama-se Ben Rodrigues. Tem raízes madeirenses. Aqui na RTP Antena 3, uma hora. Estamos sempre atentos a tudo. Atentos a tudo. Back to you. 9 horas e 18 minutos. Nazaré, obrigado pela mensagem, obrigado pela foto. Seja a todos um bom dia, com muita alegria. Já temos sol, o que é muito bom, muito bom. Obrigado, uma excelente terça-feira, Nazaré, obrigado pela mensagem. Vou falar de Michael Jackson, que torna-se o filme sobre Michael Jackson torna-se o biopic mais rentável de sempre. O filme Michael, dedicado à vida de Michael Jackson até o final dos anos 80. Vamos ter sequela, mas para já vou falar sobre este. Tornou-se oficialmente o biopic mais rentável de sempre. A longa-metragem já arrecadou cerca de 856 milhões de euros em todo o mundo, ultrapassando Oppenheimer, que tinha faturado cerca de 846 milhões. Antes disso, já tinha batido o recorde de Bohemian Rhapsody, tornando-se o filme biográfico sobre o músico mais visto da história. Realizado por Antoine Fuqua, Michael é protagonizado por Jaafar Jackson, sobrinho de Michael Jackson. O filme acompanha a infância nos Jackson 5, a relação exigente com o pai.

0: Think. Ai, o verão, isto é mesmo verão, esta música tem tudo verão, tudo verão. Na nossa ilha cheinha de sol, 9 horas e 31 minutos. Duas mensagens. Primeiro, as fotos que recebi da Sandra, diretamente de Santa Cruz. Está tão bom o tempo em Santa Cruz, propício para mergulhos. Obrigado, Sandra, pelas fotos e pela mensagem. Um bom dia e boa semana. Outra mensagem, esta de voz, do Jorge Ferreira. Bom dia, Jorge, que há para contar hoje?
1: Bom dia, Romano Faria, bom dia a todos os ouvintes da Antena 3.
0: Bom dia.
1: Hoje mais um dia, seja uma excelente semana. Ontem perdemos, Portugal perdeu, mas
0: a vida continua.
1: É o jogo, os jogos são mesmo assim.
0: Claro.
1: Há duas equipas que lutam para ganhar. Espanha, olha, venceu. Tenho um desejo, a melhor sorte para eles. E para daqui a 4 anos a mais, seja um excelente dia, um dia de verão. E boa saúde para todos. Um grande abraço.
0: É isso mesmo que queremos, Jorge. Uma excelente terça-feira. Boa semana ainda. Podemos desejá-la porque é terça-feira ainda. 9 horas 32 minutos. Hoje é o Dia Mundial do Chocolate. É verdade. Quem é que gosta mesmo muito de chocolate? Quem não gosta de chocolate? Podem ainda enviar mensagem para o WhatsApp 910-645-55. Eu faço sempre estas questões. E já agora, onde é que podemos comer os melhores chocolates? Perceberam? Os melhores chocolates. Contem-me. Contem-me no WhatsApp. Ela esteve ontem comigo, a Anika Kiana. Tivemos uma boa conversa. Ela também tem descendência madeirense. É da África do Sul. E apresenta-se agora aqui na RTP Antena 3 Madeira com este tema Not the Same, Anika Kiana.

música portuguesa que estamos a ouvir neste momento nas manhãs da RTP em T3 Madeira de Tatanca e o Bateu Matou Olinda. Está uma manhã linda, realmente. No Porto Santo, na Madeira, é verão. 26 graus a máxima prevista para hoje no Funchal. 20 mínima, Porto Santo 27 graus. Mínima mantém-se também igualmente nos 20. Temperatura da água de mar para os interessados, espero que são muitos, penso eu que são muitos nesta altura. Está entre os 23 e os 24 graus. Eu estou de saída. Está na hora, está na minha hora. Mas amanhã, como sempre, amanhã já é quarta-feira, meio da semana. Estou por aqui a partir das 7 da manhã. Tenha uma excelente terça-feira. Fica sempre desse lado com a tua RTP NT3 Madeira. Até amanhã.

0: 10 horas, bom dia, informação na Antena 3.
1: O arquiteto madeirense está a trabalhar num projeto que pretende resolver de forma definitiva o problema da escarpa sobranceira marginal da Calheta. Vítor Jardim defende a criação de socalcos de betão cobertos com pedra. O projeto poderá ser apresentado à Câmara e ao Governo Regional.
2: Redesenhar ali aquela escarpa que tem cerca de 80 metros de altura, até o mirador do Piarro, que é num arrumamento acima. Criar um mirador novo, quem sabe? Criar um restaurante, criar ali um ponto de vista em que temos a Casa das Mudas de um lado do Vale da Vila da Calheta e do outro lado ter este ponto de interesse turístico também, porque assim, nós não estamos a falar de urbanizar a escarpa, estamos a falar de consolidá-la com a arquitetura madeirense, que tem a ver com os cálculos em pedra aparelhada, tem a ver com a reativação de terrenos para a agricultura, podia ter ali também um sistema de rega gravitacional.
1: Uma solução que envolve várias áreas de atuação, da geologia à biologia, um projeto que poderia custar entre 30 a 40 milhões de euros. Duas patrulhas de militares vão ajudar este verão a vigiar as serras da Madeira no âmbito da prevenção dos incêndios. O comandante da Zona Militar da Madeira, o Brigadeiro-General José Carlos Almeida Loureiro, explica qual será a missão.
3: São duas viaturas com dois militares, tem os equipamentos de comunicação e de registro de ignições que são fornecidos pelo Serviço Regional de Proteção Civil e que comunicam aqui ao comando qualquer ignição que possam identificar e que reportam para poder ser intervencionada tão cedo quanto possível.
4: Que importância que têm estes militares no terreno?
3: Bem, estes militares têm uma importância do ponto de vista operacional, porque apoiam o Serviço Regional de Proteção Civil e têm uma importância também porque estão em contacto com as populações. Portanto, eles são madeirenses, à partida, todos eles são madeirenses, portanto, eles andam a patrulhar a terra que os viu nascer. Portanto, a importância é, como imaginam, muito, muito significativa.
1: O protocolo foi assinado com a Proteção Civil, que terá também um reforço de meios no terreno este verão para a prevenção dos incêndios. O Governo Regional está a fazer tudo o que pode para resolver as altas clínicas. A Secretária da Inclusão, Paula Margarido, acrescenta que a região vai assumir até ao final do ano o custo das vagas intermédias.
5: Verificando que o Instituto de Gestão Financeira da Segurança Social não havia acomodado orçamentalmente o Instituto de Segurança Social da Madeira, o Governo irá assumir até ao final deste ano e a título complementar e residual, porque o Instituto de Gestão Financeira da Segurança Social ainda não o fez, vamos efetivamente acomodar em termos orçamentais, acomodar este pagamento destas vagas intermédias, que claro, contemplará também, pois, a contribuição dos utentes.
1: Dentro de 3 a 4 semanas, a Secretaria da Inclusão conta ter disponíveis 20 camas para acolher algumas das altas que se encontram nos corredores de urgência do Hospital Nélio Mendonça. O programa Estudante está de volta com um mecanismo de tesouraria garantido. A medida resulta de um trabalho conjunto entre as finanças e o turismo, salvaguarda viagens desde 6 de junho com efeitos retroativos, permite aos jovens da Madeira e do Porto Santo, estudantes que paguem apenas 59 euros por viagem, as ligações com o continente e os Açores, sem terem de adiantar a totalidade dos custos. Portugal despediu-se de Mundial de 2026, uma derrota 1-0 frente à seleção de Espanha. O gol espanhol surgiu já em tempo de compensação. No final da partida, Cristiano Ronaldo ficou em lágrimas e lamentou a eliminação no último campeonato do mundo.
6: É sempre triste seres uma grande competição. É um Mundial. Acho que a equipa estava vindo a crescer. Acho que fizemos um jogo bom, na minha ótica. Podia dar para qualquer um, mas isto é o futebol, temos que estar acostumados, temos que nos levantar, continuar o nosso caminho. E é frustrante sair assim, mas, como eu disse anteriormente, sair de consciência tranquila.
1: Ronaldo não desvenda se continua ou não na seleção. Roberto Martínez confirmou o fim do ciclo no cargo de selecionador nacional. Marco António Sousa com os jornais.
7: Uma foto de Cristiano Ronaldo a levar as mãos à cabeça ilustra a capa do Diário de Notícias. Adiós Mundial, escreve o matutino. Espanha levou a melhor e afastou Portugal da prova já nos descontos, vencendo por 1-0. O JTM também traz uma foto de CR7 a ilustrar o adeus de Portugal. seleção despediu-se do Mundial de Futebol com um gol espanhol nos descontos. O jogo marcou o adeus de Cristiano Ronaldo aos grandes palcos, mas também a saída de Roberto Martínez. Jornal que ainda destaca as queixas internas que abalam Madeira, Regis e Cliff. Denúncias de trabalhadores do hotel levantam suspeitas de falhas de segurança e alegada negligência na sequência de um incêndio na caldeira do hotel. A administração recusa as acusações. No Diário de Notícias, região compra edifício 2000. Patri Ram investe cerca de 14 milhões de euros na aquisição da maior parte do imóvel.
1: Céu em geral pouco nublado para o dia de hoje, vento fraco de sudoeste, as temperaturas máximas de 26 graus no Funchal, 27 no Porto Santo.
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10h13, manhã de terça, emissão da Antena 3. Bem-vindo. Comecei com James e esta é Femme Falafel. Blur é um dos nomes para esta hora.

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1: Ana Lua Caiano é um dos nomes a rodar na Antena 3 com uma vida a menos. O último trabalho de Beck, agora Ride Lonesome.

22 minutos para as 11, amanhã de terça, em emissão da Antena 3 Madeira com Block Party. É o último trabalho da banda Love Bombs. A próxima sequência nesta manhã é com Gracie Abrams, Bruno Mars e Charlie Puth com Coco Jones.

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praticamente no fim da hora, os suíços Annie Taylor, com a voz de Ginny Yanghi. Something Ain't Right. Beth Horton vem já de seguida. Vou fechar a hora com Madonna e Stromae em My Sins Are My Savior, do último trabalho da cantora norte-americana, Confessions 2.

Madonna com Stromae no fim da hora. São 11 horas. Bom dia.

Jack Antonov com I'm Not Joking. Passam 21 minutos das 11. Nesta hora teremos a ficção científica, mais à frente. A sequência também com Somebody, Arctic Monkeys e agora Peter André e Montel Jordan.

17 minutos para o meio-dia com os Bon Iver. É a altura para a fricção científica na Antena 3 Madeira com a Isilda Sanches.

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1: Quem não gosta de vacinas por causa das agulhas já tem alternativa. Beber cerveja. Ou talvez não. Vamos com calma. Chris Buck, um virologista americano, afirma ter criado uma cerveja artesanal que ajuda o organismo a desenvolver anticorpos. Buck trabalha, ou melhor, trabalhava no Instituto Nacional do Cancro, em Maryland, nos Estados Unidos, mas também faz cerveja artesanal. E quando estava a fazer pesquisas para uma vacina contra os poliomavírus, associados a vários tipos de cancros e problemas de saúde graves em pessoas com sistemas imunitários comprometidos, decidiu juntar as duas coisas. Como o instituto onde trabalhava não permitiu experiências com cerveja nas suas instalações, Buck levou a pesquisa para a sua destilaria caseira e serviu, com outros familiares, como a sua própria cobaia. Uma prática eticamente duvidosa, há que dizer. Os resultados da experiência, com ratos de laboratório e com o virologista e seus familiares, foram partilhados no site zenodo.org no final do ano passado, mas não foram revistos pelos pares, ou seja, são considerados duvidosos precisamente porque todo o processo levanta dúvidas. Ainda assim, a ideia de uma cerveja que sirva como vacina é cientificamente possível, até porque há vacinas que são tomadas por via oral, como é o caso da poliomielite ou da febre tifoide.
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está na tarde de terça, agora com 9 minutos depois do meio-dia, Madonna com a Sabrina Carpenter a começar a hora. Esta é a Chapel Rowan com Pink Pony Club. E continuando nesta tarde com Sam Fender e a Courtney Barnett.

Em fim de hora, Joanna's Police Woman com We Don't Own It. À uma da tarde, há informação na Antena 3 Madeira. O último trabalho dos Kasabian, para ouvir já de seguida, Superpowers. Fica também a minha despedida. Tenha a continuação de uma boa tarde. Até amanhã.

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0: RTP Antena 3 de Madeira, é 1 da tarde. Vamos para a informação com o jornalista Filipe Ramos.
1: Alterações à operação TVDE estão para breve. O diploma já aprovado em comissão na Assembleia da República aguarda agora discussão no Parlamento e traz algumas alterações à lei. Desde logo vai permitir aos táxis operar também como TVDE. O vice-presidente da Associação Nacional Movimento TVDE explica que esta nova lei trará também competências legislativas para a região, diz que estas não ultrapassem a lei nacional. O diploma traz também formas de fiscalização, uma delas é um dístico holográfico que passará a ser obrigatório nos automóveis TVDE. A recém-eleita Comissão Política do Chega Madeira esteve reunida em Lisboa com o presidente do partido e teve a garantia de apoio para matérias que neste momento estão a ser preparadas relativas à região. O novo líder do Chega Madeira prepara em breve umas jornadas autárquicas e mantém a confiança no atual grupo parlamentar presidido pelo ex-líder Miguel Castro. Estão praticamente esgotados os vários turnos da iniciativa Cruz Vermelha Socorrer Brincando, iniciativa para os mais novos que permite incutir noções de socorro e emergência através de momentos associados à brincadeira. Hoje assinala-se o Dia Mundial do Chocolate. O Mercado dos Lavradores marcou o dia com uma apresentação e distribuição de chocolate artesanal misturado com frutas. Céu em geral pouco nublado, vento fraco de sudoeste.
0: 1 minuto depois das da uma, estamos nós para abrir mais uma hora na Antena 3.
2: Ricardo Campos.
0: A convidada de honra chama-se Rose Gray, Club to Your Arms. Bem-vindos.

envolvente, melodioso, este som de Noise Herve a rodar aqui na RTP Antena 3 nesta tarde de terça-feira, mais uma deste verão com muito sol lá fora. Por isso mesmo, vamos dar música para bater o pé, as irmãs Ham com Take Me Back.

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uma e meia da tarde. Blink One, Hander 82, One More Time. Para si, uma boa tarde. Está um dia de sol quente. Atenção às radiações, atenção ao muito calor. Hidrate-se, beba muita água. Olivia Rodrigo juntou-se a Robert Smith dos The Cure e trouxe-nos para a antena este ano este fantástico tema que vão ver já a seguir, chama-se What's Wrong With Me.

0: em 2024, roupagem nova feita para este grande som eterno dos New Order, Blue Monday, um dos sons que foi catalogado como um dos mais dançáveis da época da reverência desta sonoridade. Where Are You Running? Pois é, Lenny Kravitz, e há pouco, depois de uma abordagem ao Olivia Rodrigo com Robert Smith dos The Cure, single novo, vai ser um dos singles obrigatórios para as listagens habituais da Antena 3. Chama-se Man in the Arena, os The Script vêm já a seguir, depois vão ficar com dupla passagem por dois temas intemporais.
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sem rótulos de censura sonora, está o Oasis e os Coldplay. Praticamente 5 minutos, mais coisa, menos coisa, das 2 da tarde. Vou lançar na antena um dos singles de retirados do álbum Confession 2 de Madonna. Ela que está de regresso. O álbum novinho já foi lançado neste dia 3. Vamos ouvir um dos temas desse mesmo álbum para ouvir aqui na RTP Antena 3 Madeira. Deixe ficar Madonna já na antena.

Aí está de regresso Madonna, Bring Your Love, do álbum Confession 2, lançado neste mês, dia 3. Se é fã de Madonna, ela regressa com um álbum ligado totalmente a pistas de dança.

São 2 da tarde. Vamos em frente, para já, para abrir com B.O.R. John Batiste.

Já tem uns tempos, Cromeo com Larousse a passar aqui na antena, nesta emissão de terça-feira, e na pouco Mia com Everything. Depois de uma sequência que abrimos com Taylor Swift, John Batiste e The Rhythm Express. 19 depois das duas, hoje vamos ter mais um dia quente. 25 marca a temperatura máxima prevista para o Funchal, 26 para o Porto Santo. Cat Urban com Michael McDonald dos Doobie Brothers.

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regresso dos Fire for Fighting Chances. 14h35. Vamos deixar-vos já seguir com DeFray e James Arthur para recuperar Impossible.

já tem uns tempinhos. James Arthur, recuperamos Impossible. 14:42. É hora de Sigma, Dilema. Também esta é uma recuperação.

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Foi um dos temas mais consumidos pelas Radio Dance britânicas do ano passado, este Swimming Pool, aliás, este som de Swimming Pool, Different Time, a ser rodado aqui também na Antena 3, nesta emissão, mas deste verão. O ano passado também passamos muitas vezes. 10 minutos para as 3 da tarde. Já a seguir ainda vamos ficar com a Zilda Sanches, vamos trazer a Fricção Científica. Depois fecho por aí com dupla passagem a minha participação aqui na Antena.

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4: Quem não gosta de vacinas por causa das agulhas já tem alternativa. Beber cerveja. Ou talvez não. Vamos com calma. Chris Buck, um virologista americano, afirma ter criado uma cerveja artesanal que ajuda o organismo a desenvolver anticorpos. Buck trabalha, ou melhor, trabalhava no Instituto Nacional do Cancro, em Maryland, nos Estados Unidos, mas também faz cerveja artesanal. E quando estava a fazer pesquisas para uma vacina contra os poliomavírus, associados a vários tipos de cancros e problemas de saúde graves em pessoas com sistemas imunitários comprometidos, decidiu juntar as duas coisas. Como o instituto onde trabalhava não permitiu experiências com cerveja nas suas instalações, Buck levou a pesquisa para a sua destilaria caseira e serviu, com outros familiares, como a sua própria cobaia. Uma prática eticamente duvidosa, há que dizer. Os resultados da experiência, com ratos de laboratório e com o virologista e seus familiares, foram partilhados no site zenodo.org no final do ano passado, mas não foram revistos pelos pares, ou seja, são considerados duvidosos precisamente porque todo o processo levanta dúvidas. Ainda assim, a ideia de uma cerveja que sirva como vacina é cientificamente possível, até porque há vacinas que são tomadas por via oral, como é o caso da poliomielite ou da febre tifoide.
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5: E pronto, vou deixar-vos com John Batiste, ainda Adam Levine e Celeste. Fiquem bem. Da minha parte, amanhã, depois das 3.

0: Já são 3 da tarde na Antena 3. Está também oficialmente aberta mais uma hora de roupagem. Estamos em plena sessão de terça-feira, a segunda da semana.
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0: Para início de hora, As It Was, para ouvir já a seguir Harry Styles, é uma das propostas para o dia de hoje. Para depois então, e no alinhamento, é uma das propostas longas de hora e um avanço em formato 2x2, Pokémon, The Wet Legging, da Miley Cyrus, numa fase bem adulta da carreira com Flowers, a fechar de regresso também e a marcar o cunho 100% do português para 7 Mall. São Pedro está também de regresso à Airplay. Boa tarde, está feito então o convite, venha daí comigo para mais uma.

marcou de facto o regresso a 100% à música nacional desta Paracetamol de São Pedro, depois de Miley Cyrus, para recuperar apenas os nomes dos intervenientes na ação Wet Leg e Harry Styles, bem lá em cima, bem lá no topo, As It Was. A altura certa para daqui a pouco para rodar uma das reciclagens da semana dos britânicos Blur, chama-se There's No Other Way. Antes ainda, Little Sims associado a Lady Kiteway, Only I Can't Wait de Bob Sinclair, é uma das propostas para o dia de hoje. E sem mais conversa da minha parte pelo meio, Toro está também de regresso aos títulos que compõem a Airplay da Antena 3, Remy Wolf, para ouvir.

uma das reciclagens compulsivas da Airplay para esta semana. There's No Other Way, dos Blur, a fechar também o avanço longo de hora depois de apostas em Little Sims com a Lydia Keitel, ainda Bob Sinclair e Remy Wolf bem lá no topo com Toro. O Triplex está preparado para rodar e é o único desta de abordagens. Para ouvir mais à frente, marcou também o regresso de Buraca Som Sistema ao ativo com Por Mambo, antes ainda Mini Web, está também de permanência e de Pedro e Calco Eyes Closed. A ouvir já a seguir Post Malone, I Had Some Help. É um dos avanços em formato marginal para o dia de

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Buraca Sou Sistema, no final desta proposta de terça-feira, segunda sessão da semana, com Puro Mambo, depois da Nibby Web e de Post Malone, bem lá atrás, I Had Some Help. Está assim também cumprido a tripla aposta de hora, a preparar, porque não também, a dobragem da mesma, já que daqui a pouco vão ser 4 da tarde na Antena 3. Resta ainda tempo para propor, para ouvir mais à frente, Like I Can. Sam Smith está de regresso também aos títulos mais importantes da Airplay, ainda no alinhamento Natalie Bergman com Dance, Deixa-me em Paz, a marcar também o regresso à música com o cunho Toda Ela Nacional de João Bosch, antes ainda para ouvir Quiet Rebellion. Kelly Bosch está também segura nestas emissões normais da 3. Para depois da hora certa, das 4 da tarde, estou de regresso para mais uma. Até já então.

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0: Já são 4 da tarde na Antena 3. Está também oficialmente aberta mais uma de rodagem e um convite. Esse está feito. Venha daí comigo para mais uma.

Para início de hora, Devil's Haircut. Estamos de regresso a apostas com mais de 20 anos em cima do norte-americano Beck. No alinhamento também, Too Sweet, da Hozier, ainda para ouvir The Giver com Chappell Roan. Antes de mais, conversa Girl in Red, para ouvir já a seguir Tomates nesta sessão de terça-feira. Esta.

Está assim cumprida a aposta inicial de hora com esta The Giver de Chappell Roan. Continua a ser também um dos genéricos obrigatórios para as emissões da 3, depois de incidências em Hozier, Beck e Girl in Red, com o qual abriu hora via Tomates. Altura para preparar também daqui a pouco Duarte Pinto da Mata com O Que Seria de Nós. E estamos de regresso às apostas lusas, mas antes ainda, Something Got Me Started. É uma remistura para um original de Simply Red de Nick Hacknell, para ouvir também Luke Combs, Fast Car e Kill Bill. Já a seguir, Zá está como destaque para a abertura.

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0: Uma das incidências desta sessão da terça-feira com Duarte Pinto da Mata, o que seria de nós, a marcar também o regresso à música com o cunho nacional, depois de Simply Red, ainda de Luke Combs e bem lá atrás, bem no início, vai Kill Bill. Por falar em apostas, esta próxima é uma tripla, Midnight Sun, para ouvir já a seguir, Zara Larsson continua também a fazer parte do lote dos mais rodados da semana. No alinhamento também próximo, One Republic, Need Your Love e Don't Say That, Rule está a fechar este triplex.
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Emissão de terça-feira na Antena 3 com este Don't Say That de Ruel. Está assim cumprida a única aposta tripla de hora depois de incidências em One Republic. Ainda Sarah Larson bem lá em cima, Midnight Sun. Para já também a preparar a dobragem de hora. Daqui a pouco vão ser 5 da tarde na Antena 3. Altura certa para o Ricardo Gouveia assumir controle de operações para o dia de hoje. Deixo-lhe até bem próximo da hora. Ain't Nobody com Lucif. É um dos avanços obrigatórios do dia. Depois então, At Your Worst. Callum Scott está também numa das propostas de incidência para rodar até à próxima edição de sexta-feira, nesse Know It All. Teddy Swims é dupla volta para ele para o dia de hoje. E Beatriz Pessoa para fechar também, porque não em português, 9,99. E assim está tudo dito. Amanhã há mais, certamente, depois das três. Contem comigo. Até lá então.

0: Boa tarde, são 5 horas, vamos ao Info 3, edição de Lília Mata. Boa tarde.
1: Boa tarde, o secretário-geral do PS pede ao Governo da República que apresente as conclusões dos estudos sobre a viabilidade de uma ligação férrea entre a Madeira e o continente. João Luís Carneiro falava hoje no Canissal.
2: Estava previsto, aliás, conhecer as conclusões desse estudo até dezembro de 2025. Não se conhecem essas conclusões, mas queremos que o Governo aqui não faça como tem feito noutras políticas, que é anunciar, fazer anúncios de planos e de pacotes. Já foram 26 planos, 26 pacotes de medidas, mas depois nunca passam dos powerpoints até à vida concreta das pessoas. Está na hora do Governo da República mostrar como é que pretende implementar essa proposta com a qual se comprometeu, aliás.
1: O secretário-geral do PS defendeu também políticas articuladas entre a República e a região para responder aos desafios do setor das pescas. João Luís Carneiro ouviu as preocupações apresentadas pelos pescadores. O relatório da Comissão de Inquérito ao ISAL, que identifica falhas na gestão e na qualidade do ensino, deverá seguir para o Ministério Público. A decisão foi anunciada pelo deputado do PSD, Walter Correia, relator do documento, apresentado hoje na Assembleia Legislativa da Madeira, em plenário. A oposição falou em perseguição política e em desinteresse pela situação dos alunos. Estão para breve alterações à operação TVDE através de um diploma nacional que já foi aprovado em comissão na Assembleia da República e aguarda a discussão em plenário. A nova legislação vai permitir aos táxis operar como TVDE, explica Walter Pereira, vice-presidente da Associação Movimento TVDE na Madeira.
3: O táxi poderá eventualmente fazer o serviço de TVDE, como já existe hoje em dia aqui na região autónoma da Madeira, passará assim também a ser disponível em todo o território nacional. Só que a lei também é clara, e está muito, muito bem trabalhada, em que diz que se a viatura tiver ao serviço de TVDE, não poderá estar na praça de táxis a fazer serviço público.
1: O vice-presidente da Associação Movimento TVDE explica também que a lei permite adaptação regional, mas a competência legislativa não pode ultrapassar a lei nacional. A recém-eleita Comissão Política do Chega Madeira esteve reunida em Lisboa com o presidente do partido e recebeu a garantia de apoio para matérias relativas à região que estão a ser preparadas neste momento. Hugo Nunes está otimista quanto ao trabalho futuro.
4: Fizemos várias negociações entre vários pontos com o presidente André Ventura e com a Direção Nacional para termos o apoio de toda a bancada do Chega no que há a Madeira diz respeito, e são alguns projetos que vamos dar entrada em breve cá na Assembleia Legislativa Nacional. Neste momento, por ainda não ter dado entrada, não vou regular paixão, mas muito em breve serão conhecidos.
1: O novo líder do Chega Madeira prepara umas jornadas autárquicas para breve e mantém a confiança no atual grupo parlamentar liderado pelo ex-líder Miguel Castro. O avançado alemão Maurice Boaquy é o terceiro reforço do Marítimo para a temporada 2026-2027, vindo do Hamburgo. O jogador, que estava na equipa belga, assinou por 3 épocas com o Marítimo. O dianteiro de 21 anos tem também nacionalidade ganesa e fez todo o percurso na Alemanha, contando com passagens por Stuttgart e Hamburgo. Maurice Boaquy junta-se às contratações já asseguradas de Maxime Domingues, proveniente do KPS Cracóvia, da Polónia, e de Rafael Fernandes, emprestado pelos franceses do Lille até ao final da época. O Nacional também oficializou esta tarde um novo reforço, chama-se Daniel Dongmo e vem para o meio-campo alvinegro. O jovem dos Camarões, de 25 anos, assinou por 3 épocas. Chega à Chupana depois de uma experiência no futebol romeno, francês e também da Macedónia do Norte. O novo reforço alvinegro já integrou esta terça-feira os trabalhos da equipa. 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
0: É o início de mais uma hora aqui na RTP Antena 3 Madeira.
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0: 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Abrimos com o novo single dos Maroon 5, Erin.

0: início então de mais uma hora aqui com Beatriz Pessoa, 9:99, 14 minutos depois das 5, nesta terça-feira. Também Michael Frant e Spearhead. Hey, hey, hey.
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0: Agora com Robin, Blow My Mind.

Aí estão os Gnars de Barclay, recuperamos este Crazy neste final de tarde também. Beatriz Abrunhosa, presa a ti, ela que esteve no Summer Opening no último dia. Já a seguir, Soraya Ramos, vamos até ao som de Cabo Verde com a remistura de Pedro Casanova. 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

0: Chama-se PMF, precisa também marcar presença neste final de tarde. Ainda é uma das novas de Bruno Mars, Something Serious.
1: Três.
0: São bem ligados. Claro, como sempre, agora com Post Malone e Morgan Wallen, Had Some Help. Reta final de mais uma hora nesta terça-feira. Venham daí, estão bem, sempre bem ligados ao som da Três.

Estamos a fechar com o novo single de Olivia Rodrigo, The Cure, também Teddy Swims, Mr. Now It All. E agora vamos ao Portugalex, 6 horas em ponto, aqui na RTP Antena 3 Madeira. Bom fim.

0: Depois de garantir que estava tudo controlado, o Ministro da Educação foi obrigado a anunciar um adiamento da segunda fase dos exames nacionais do secundário e saída das respectivas notas.
1: O antigo presidente Cavaco Silva já manifestou a sua solidariedade.
2: Não é só nos exames nacionais que está tudo sob controle. Gostaria de garantir, mais uma vez, que o BES está sólido. Repito, o BES está sólido.
1: Mas o Portugalex sabe que as dificuldades na correção dos exames estão longe de estar ultrapassadas e que o acesso ao ensino superior deverá este ano ser feito por sorteio.
3: Vamos então sortear mais um nome. Celino Jesus da Silva Carrapato entrou na faculdade que foi a sua primeira opção. Palmas para eles. Próximo nome, Wilson Manuel Épico da Conceição Neves, não entrou em lado nenhum, mas ganhou um workshop de mindfulness oferecido pelo Ministério para o ajudar a controlar o stress.
0: Outra hipótese em cima da mesa será convidar o Vasco Palmeirim para apresentar o concurso nacional de acesso ao ensino superior.
4: Ora, vamos então para a próxima pergunta. Como é que se chama a constante matemática que representa a razão entre o perímetro de uma circunferência e o seu diâmetro? Hipótese A, pi. Hipótese B, pipi. Hipótese C, pirilau. Hipótese D, José Carlos.
5: Eu não tenho bem a certeza.
4: Vá, concentra-te, jovem. Tu consegues.
5: Eu vou escolher a hipótese D, José Carlos.
4: Tens certeza? Deixa-me só fazer aqui um trocadilho para descontrair. Porquê é que o pi não saiu à rua mascarado no carnaval? Porque a última vez que tentou, deu pi, errou. Pi, errou. Bom, vamos fazer um breve intervalo. Até já.
1: O Portugalex foi recolher algumas opiniões sobre o caos nos exames nacionais.
5: Epá, tipo, o exame de matemática até me correu bem, estás a ver? Mas agora não consigo perceber este calendário das notas e candidaturas e segunda fase e o cacete. É mais difícil que equações do terceiro grau. Tipo, a pessoa recebe a nota antes de fazer o exame. Acho que é, tipo, epá, imagina, não é?
6: Ora viva, daqui fala Luís Montenegro. Bem sei que isto vai atrasar o calendário das famílias e dos professores que já tinham férias marcadas e pagas e agora vão ter de ficar por cá a apanhar banhos de sol na varanda. Sendo assim, aproveito hoje para anunciar que vamos ter de adiar o resto do ano. O início do ano letivo passa para novembro, o Natal passa para fevereiro e o Carnaval para junho. O resto, logo vemos. Está bem assim? Vá, cantem todos comigo. E hoje a cantar, não posso esquecer, ao Ministro da Educação, vou a...

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1: Lisa Sereno.

Estamos a início de mais uma hora aqui na RTP Antena 3 Madeira com esta Ina Live, single de apresentação do último EP dos YouTube. Tivemos também os Fosters the People, Sit Next to Me, no início então de mais uma hora. E agora, uma viagem no tempo com o Smashing Antena 3. Pumpkins. Perfect. Que grande clássico este, meu Deus.

0: Chama-se Same Love, Macklemore, Ryan Lewis. Neste final de tarde de terça-feira aqui na RTP Antena 3 de Madeira. Também Coin com Killing Me. Agora vamos ao Info 3. A edição é de Lília Mata. Boa tarde.
1: Boa tarde. Rui Abreu não encontrou uma comunidade madeirense na Venezuela com desejo de regressar à região depois dos terremotos, dos contactos que realizou na zona de La Guaira. O chefe de gabinete do presidente do governo diz existir um sentido forte de reconstrução.
2: Estão a encontrar pessoas que vão fazer o que sempre fizeram, sempre perante dificuldades, continuaram no país e ainda não encontrei ninguém com muito interesse em regressar, se é isso que me quero perguntar. É sempre dinâmico os regressos à Madeira, numa comunidade tão grande, como também ao contrário, e portanto é natural que haja alguém que queira regressar à Madeira, mas nunca será, não me parece que seja em grande dimensão.
1: O chefe de gabinete do presidente do governo está há uma semana na Venezuela e diz que tem encontrado um cenário devastador, em especial na zona de La Guaira, a mais afetada. Em Caracas, a vida já está a voltar à normalidade. O secretário-geral do PS pede ao governo da República que apresente as conclusões dos estudos sobre a viabilidade de uma ligação férrea entre a Madeira e o continente. José Luís Carneiro falava hoje no Caniçal.
3: Estava previsto, aliás, conhecer as conclusões desse estudo até dezembro de 2025. Não se conhecem essas conclusões, mas queremos que o governo aqui não faça como tem feito noutras políticas, que é anunciar, fazer anúncios de planos e de pacotes. Já foram 26 planos, 26 pacotes de medidas, mas depois nunca passam dos powerpoints até à vida concreta das pessoas. Está na hora do governo da República mostrar como é que pretende implementar essa proposta com a qual se comprometeu, aliás.
1: O secretário-geral do PS defendeu também políticas articuladas entre a República e a região para responder aos desafios que se colocam no setor das pescas. Já estão disponíveis as reedições atualizadas dos guias do Convento de Santa Clara, da Sé do Funchal e da Capela do Corpo Santo. Tratam-se de publicações que mostram aos residentes e visitantes informação sobre alguns dos mais emblemáticos monumentos religiosos. Os novos guias foram apresentados hoje pelo secretário-geral do Turismo, Eduardo Jesus.
4: No conjunto, o que pretendemos é que o património, neste caso religioso, foi intervencionado pelo Governo Regional, possa ser divulgado e, simultaneamente, criar um instrumento para que quem nos visita possa conhecer com maior rigor o que é que quer dizer cada uma destas infraestruturas.
1: No caso do Guia do Convento de Santa Clara, a nova edição passa também a estar disponível em francês e alemão. Os guias estarão disponíveis para venda nos monumentos representados na coleção, podendo ser adquiridos individualmente ou através da coleção completa Guias de Capelas e Igrejas da Madeira. O avançado alemão Maurice Boaquy é o terceiro reforço do Marítimo para a temporada 2026-2027. Vindo do Hamburgo, o jogador que estava na equipa bielmã assinou por 3 épocas com o Marítimo. O dianteiro de 21 anos tem também nacionalidade ganesa e fez todo o percurso na Alemanha. Conta com passagens por Stuttgart e Hamburgo. Maurice Boaquy junta-se às contratações já asseguradas de Maxime Domingues, proveniente do KPS Cracóvia, da Polónia, e de Rafael Fernandes, emprestado pelos franceses do Lille até ao final da época. O Nacional também oficializou esta tarde um novo reforço, chama-se Daniel Dongmo e vem para o meio-campo alvinegro. Jovem dos Camarões, de 25 anos, assinou por 3 épocas. Chega à Chupana depois de uma experiência no futebol romeno, francês e também da Macedónia do Norte. O novo reforço alvinegro já integrou esta terça-feira os trabalhos da equipa. Continua em vigor um aviso amarelo na Madeira e no Porto Santo por causa das temperaturas elevadas. Nas zonas montanhosas, o aviso é laranja. Para amanhã está previsto céu em geral pouco nublado, vento fraco a moderado de noroeste e uma pequena descida da temperatura nas terras altas. Para o Porto Santo está prevista uma máxima de 27 graus e para o Funchal de 25.
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0: Estamos de regresso à música neste final da tarde, agora com Martin Garrix e Ed Sheeran.
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0: Chama-se Repeat.

Animais, Jealous Type, Doja Cat. Neste final do tarde também, repeated de Martin Garrix com Ed Sheeran. Estão bem ligados, bom regresso a casa, atenção na estrada. Sam Fender já a seguir com People Watching. Depois Fernando Daniel. 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

0: Estamos a fechar então mais uma hora. Buraca Som Sistema, Puro Mambo, Getting Girl também. Passou por cá nada mais, nada menos do que Meghan Trainor. Já a seguir recuperamos os James em final de mais uma hora com o Leite.
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0: Info 3 daqui a pouco, depois Prova Oral com Fernando Balvinho. Ficamos com este clássico. Eu regresso amanhã a partir das 5. Até lá, fiquem bem. Eu sou um da RTP Antena 3 Madeira.

0: Açores. Miguel Bastos, última ronda das notícias desta terça-feira.
1: E é mais um episódio na polémica com os exames do secundário. Os professores classificadores ficaram hoje a saber que a plataforma eletrónica em que é feita a correção das provas vai voltar a ficar indisponível amanhã. Cristina Mota, da Missão Escola Pública, diz que, a confirmar-se, será mais um dia em que os docentes não vão conseguir corrigir as provas, tornando impossível o cumprimento dos prazos.
2: Enquanto os professores tentavam, portanto, classificar provas e tentar, inclusive, contornar alguns dos constrangimentos que continuam a persistir, recebem uma informação dos agrupamentos de exame, portanto, na área de fórum respectivo, com a informação que durante o dia da manhã a plataforma estará encerrada, portanto, diz apenas que está suspensa, não sabemos exatamente o motivo, nem se é algo do género de ontem que indicou estar em manutenção, portanto, mais um dia que os professores não terão disponível para proceder à classificação, o que desde já condiciona, portanto, a fixação das pautas no dia 17, conforme está agendado.
1: Os sistemas informáticos têm apresentado problemas desde o início, com atrasos na disponibilização das provas, erros na digitalização das folhas de resposta e problemas técnicos na plataforma de distribuição e classificação. Na segunda-feira, o Ministro da Educação garantiu que os grandes obstáculos estavam todos resolvidos e que os exames seriam distribuídos até ao final do dia. Ora, a Missão Escola Pública garante, no entanto, que isso não aconteceu.
2: Ainda temos professores que não conseguem aceder à plataforma, temos outros que acedem e que não têm itens disponíveis para classificar, e mesmo aqueles que já se encontram a classificar, o número de itens é muito inferior àquele que sabemos ser necessário cada um classificar para ter a conclusão de todo o processo. Por exemplo, matemática dará cerca de 400 itens por classificador. Neste momento, o número de itens ronda os 170, portanto, muito aquém do total necessário. E tendo ainda a informação que temos colegas que não conseguem aceder à plataforma e outros que não têm itens, portanto, a informação que o Sr. Ministro forneceu ontem não foi confirmada de forma alguma, não conseguiu atingir o objetivo pretendido.
1: Devido aos problemas técnicos, o Governo adiou a divulgação dos resultados e da segunda fase dos exames nacionais. Os professores terão agora até 14 de julho para classificar as provas. Recordo que o prazo inicial era até dia 10. Há dois incêndios a preocupar a Proteção Civil esta tarde. Um no concelho de Sabugal, distrito da Guarda, com mais de 250 operacionais e 12 aeronaves, no combate a um fogo que causa dificuldades devido a linhas de alta tensão. Outro em Cabril, no distrito de Vila Real, com mais de 200 operacionais e 7 aeronaves a combater o incêndio numa área de mato no Parque Nacional da Peneda-Gerês. A Unidade de Saúde Familiar Costa do Mar, na Costa da Caparica, Conselho de Almada, encerrou esta tarde devido à falta de água na região, adiantam fontes oficiais à Agência Lusa. A unidade encerrou à 1 da tarde. As consultas programadas e os tratamentos de enfermagem previstos para a parte da tarde tiveram de ser reprogramados. Entretanto, a Junta de Freguesia da Costa da Caparica e os bombeiros locais estão a disponibilizar água à população que está há vários dias com sucessivas falhas na rede.
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0: Ora bem, bem-vindos à Prova Oral. Estamos aqui com o João Malhadinho, da Comissão de Cidadãos. É assim que começa a Prova Oral. Amanhã, sim, vamos ter o Diogo Guerreiro. João, boa tarde. Se calhar antes do Fernando Alvim aparecer aqui, começava já por te perguntar o que é isto? Como é que vos deu a ideia de fazer esta comissão pelos direitos dos cidadãos, no fundo, não é?
1: Olá, boa tarde. Agradecer ao Fernando Alvim, à Prova Oral e à Antena 3 o convite para estarmos aqui hoje a falar um bocadinho sobre o projeto das Comissões de Cidadãos. Começando pelo enquadramento, então, as Comissões de Cidadãos são um projeto de democracia participativa criado pela Associação Os 230, portanto é uma associação que tem como objetivo promover a cultura democrática em Portugal, e as Comissões de Cidadãos são um dos vários projetos que a Associação Os 230 tem, e tem como objetivo simular e mimetizar o trabalho das comissões parlamentares, ou seja, é um projeto de democracia participativa que pretende que qualquer cidadão da nossa sociedade tenha a oportunidade de participar na construção de políticas públicas, e estamos organizados pelas 14 comissões do nosso Parlamento, e assim possam contribuir para o processo democrático em Portugal.
0: E o que é que vos levou a levantarem-se do sofá e a fazer essa primeira associação, e depois a primeira, se calhar, reunir todas as condições para tentar que esses processos avançassem?
1: Eu pegando na questão, acho que foi mesmo essa vontade de nos levantarmos do sofá, ou seja, queremos fazer um bocadinho mais pela participação democrática em Portugal. Sabemos que muitas vezes as pessoas queixam-se que é difícil aceder às instituições políticas, que não é fácil e que existe uma grande distância entre o cidadão comum e o poder político em Portugal, e quer os 230, quer depois mais à frente o projeto das Comissões de Cidadãos, tenta um bocadinho combater isto, ou seja, pôr a ação do lado das pessoas e permitir que todos tenham uma voz e a possibilidade de contribuir ativamente para a política no nosso país.
0: Uhum. Esse é um processo extremamente democrático, certo?
1: Sim.
0: Portanto, é preciso ter raízes mesmo profundas e acreditar que a democracia é algo que deve ser defendida a cada minuto, certo?
1: Sim, exatamente. Ou seja, o projeto vai na sua segunda edição. Estamos agora a terminar esta segunda edição. E quer na primeira, quer na segunda, nós tivemos sempre esta preocupação. Ou seja, não há qualquer limitação nos nossos deputados cidadãos. Pronto, os membros do nosso projeto das Comissões de Cidadãos são deputados cidadãos. Não há qualquer limite nem barreira em termos de formação, de idade, de localização. Portanto, muitos dos nossos deputados cidadãos até estão fora da Europa ou até fora de Portugal. Portanto, não há qualquer barreira à participação no projeto. Temos como objetivo, quando começamos cada edição, ter à semelhança do Parlamento 230 deputados cidadãos divididos pelas 14 comissões, e assim permitir que qualquer pessoa que submeta a sua candidatura, obviamente depois há um processo de seleção, porque idealmente gostaríamos de ter toda a gente connosco. Na primeira edição tivemos mais de 1000 candidaturas, nesta segunda foi mais de 600 candidaturas, mas também para organizar o nosso trabalho, obviamente que não é fácil, mas tentamos aqui selecionar 230 deputados cidadãos que possam contribuir e criar políticas públicas para o nosso país.
0: Ora, um desses deputados cidadãos é o Fernando Alvim, que acho que já está aqui pronto para colaborar nesta conversa connosco. Olá, Fernando. Parece que ainda não é possível. Pronto, se não é possível, continuamos, continuamos aqui a nossa conversa, e se calhar começava por te... agora sim. Agora sim. Fernando Alvim, a aparecer do fundo, mesmo do fundo.
2: Espera aí.
0: Conta lá. Um, dois, três.
2: Eu na verdade estou aqui desde o início, mas não consigo fazer ouvir.
0: Está difícil, ainda parece que estás ao fundo de um túnel.
2: Agora estou ao fundo do túnel. Ok, o que é que eu fiz?
3: Tu pegaste neste, estava aí, não estava
0: aí. Ok, então, enquanto eles se organizam lá em cima no Porto, vou-te perguntar aqui como é que funcionam os vossos debates. São reuniões calmas ou costumam haver assim alguma discussão acesa também?
1: Temos um bocadinho dos dois, diria eu. Quer numa edição, quer noutra. Ou seja, as nossas comissões estão, como eu referi, estão organizadas pelas comissões do Parlamento. Portanto, temos exatamente as mesmas, atualmente na segunda edição, 14 comissões, tal como as 14 comissões parlamentares. Cada uma constituída mais ou menos por 16 deputados cidadãos. Depois tem também presidente, vice-presidente e assessor. E isto é um trabalho que dura mais ou menos quase um ano. Portanto, nós começámos em novembro esta segunda edição de 2025 e temos uma primeira fase à volta dos 3-4 meses, onde o objetivo é ver a identificação de problemas, ou seja, cada comissão vai escolher os principais tópicos sobre os quais quer trabalhar, sobre os quais quer fazer políticas públicas. Depois temos uma fase também de auscultação de especialistas, ou seja, percebemos que o conhecimento também não está todo do nosso lado, uhum. e também tentamos balizar um bocadinho as nossas ideias, ou seja, perceber de facto o que é urgente dar resposta e perceber que se calhar há propostas que nos podem parecer interessantes, mas que ou são utópicas de aplicar naquela fase, ou então é algo que já está a ser desenvolvido no Parlamento ou pelo Governo. E é nesta fase de criação das propostas que há muita troca de ideias, temos debates se calhar umas vezes mais acesos, outras vezes mais calmos, mas sempre com o objetivo de promover um debate saudável entre todos os deputados e cidadãos. E no fundo, uma ideia que nós passamos sempre em todas as reuniões que temos do projeto é: não há ideias erradas, não há opiniões erradas, há sim um debate que deve existir e que é muito saudável haver uma troca de ideias.
0: Uhum. E com certeza que já tiveram ideias depois que foram para a frente, já foram aprovadas, inclusive pelos governos portugueses.
1: Sim, posso dar como exemplo, nós na primeira edição tivemos cerca de 46 propostas aprovadas no nosso projeto, uhum. e houve três que nós já conseguimos ver que, se não são exatamente iguais, são semelhantes à nossa proposta inicial. A que eu destaco em primeiro lugar é a gratuitidade do bilhete de acompanhante de pessoas com deficiência em espetáculos culturais e desportivos. Foi uma medida que surgiu da nossa primeira edição da Comissão de Cultura e foi uma medida que depois, mais à frente, o Governo acabou por implementar. Destacámos também uma medida relacionada com o IRS Jovem que surgiu da Comissão de Finanças, que foi também implementada, e também uma medida na área das pescas, que teve ali semelhanças com uma medida da Comissão de Agricultura e Pesca.
0: Uhum. Nessa questão das pessoas com deficiência e o acompanhante, na sociedade portuguesa há um déficit muito grande de proteção às pessoas com deficiência, portadores de deficiência, e a quem as acompanha numa generalidade, certo?
1: Sim, ou seja, foi uma proposta que nos marcou bastante e que lá está. Nós, para a segunda edição, é curioso porque num dos eventos que nós tivemos a pessoa que propôs, uhum. da Comissão de Cultura, essa proposta, a partilhar um bocadinho o que é que foi o seu caminho. E de facto vimos que, ou seja, a pessoa conseguiu concretizar a sua proposta no nosso projeto, mas é um caminho que já vem de trás e que já traz muitos anos. E ela partilhar um bocadinho as dificuldades que teve na implementação e na construção da proposta e todo o trabalho que foi necessário para conseguir que esta fosse aprovada, foi realmente um percurso bastante, bastante grande e que nos deixa a pensar, de facto, que existem muitos obstáculos aqui para as pessoas com deficiência atualmente no nosso país.
0: Daqui a pouco podem participar na prova oral, como o número de sempre, e por isso mesmo deixo-vos aqui também aquele que é o telefone que podem ouvir, o telefone que podem utilizar, o número que podem utilizar, assim aqui é, para deixar as vossas mensagens de WhatsApp.

0: E pronto, agora tudo indica que à partida temos o nosso problema resolvido.
1: Finalmente.
0: Ah, finalmente. Isto foi uma luta.
1: Ora, bem-vindo à tua casa.
0: É verdade. Obrigado. Excelente entrevistador, calado. Fiquei impressionadíssimo.
1: Ficaste, não é? Eu próprio estava impressionado, não é? Comigo, não é?
0: Deixa-me cumprimentar aqui também o convidado. Obrigado, calado, antes de tudo. E obrigado, João. A vantagem foi que ouvi toda esta conversa. Isto é, à partida, não me vou repetir. O que é bom ou não é? João, na verdade fui descobrindo a vossa página, fui ficando entusiasmado com tudo aquilo que ali via. Já percebi que há muitas pessoas também que vos apoiam, porque há uma ideia generalizada de que se não pertenceres a um partido, basicamente não podes fazer nada, não é? Há uma espécie de dependência disso. Mas a verdade é que vocês provam justamente o contrário.
2: Sim, é precisamente isso que queremos dar a volta. E olá, Fernando Alvim, obrigado mais uma vez pelo convite para estar aqui. É um bocadinho isso que pretendemos dar a volta com as comissões de cidadãos, ou seja, há um lugar para toda a gente ter ideias e dar a conhecer as suas propostas para mudar o país e para ter impacto na nossa sociedade. Ou seja, um dos nossos critérios para fazer parte do projeto é mesmo não haver uma filiação partidária, ou seja, queremos que sejam cidadãos independentes que vêm diretamente da nossa sociedade e que podem contribuir, organizados nas diversas comissões, trazer todo o seu conhecimento, quer técnico, quer vivências, e assim construir uma política pública que possa impactar o nosso país.
0: Já agora, entre as várias medidas que vocês já conseguiram ao longo do tempo de existência, há quanto tempo é que vocês existem?
2: O projeto das Comissões de Cidadãos arrancou em junho de 2024, portanto estamos agora mais ou menos a fazer 2 anos, daí a segunda, uma primeira edição um bocadinho mais alargada no tempo também devido à queda do governo, e agora estamos a terminar a segunda edição e esperemos, tudo indica que teremos uma terceira edição ainda este ano.
0: Ok, mas o que é que já conseguiram fazer aprovar?
2: Então, como eu já referi, tivemos 3 propostas da primeira edição que conseguimos que fossem aprovadas. Mesmo que não fosse o texto ipsis verbis que nós propusemos, conseguimos já ter aqui algumas mudanças. A primeira relacionada com a gratuidade do bilhete para acompanhante de pessoas com deficiência para eventos culturais e desportivos. Também tivemos uma das propostas do IRS Jovem, que é semelhante a uma proposta que nós fizemos, e uma outra proposta na área das pescas, que é também semelhante a uma proposta que a Comissão de Agricultura e Pescas fez na primeira edição.
0: O que tu estás a dizer é que foram roubados, é isso?
2: Não diria roubadas, acho que não é assim que nós olhamos também para o projeto, mas é um bom ponto. Sim. Porque mesmo nós às vezes perguntamos que impacto é que conseguimos ter, ou seja, porque nós terminamos a fase de aprovação das propostas na Assembleia da República, portanto, só também dar um bocadinho de contexto. Nós tivemos no final de maio um evento todos juntos para debater e aprovar as propostas, tal e qual começaste na Assembleia da República, e estamos agora numa fase de apresentar as propostas, quer ao Governo, quer aos diferentes partidos e às comissões parlamentares. E para nós é muito positivo que nos roubem, no bom sentido, entre aspas, as propostas. Ou seja, nós sabemos que se calhar é difícil a nossa proposta ser 100% aprovada tal como está redigida, mas é um trabalho positivo para nós ver que os partidos estão atentos, ver que o Governo está atento e conseguimos ter reuniões, e que se calhar algumas das coisas que nós estamos a propor são refletidas pelos partidos também nas suas propostas, e temos tido alguns feedbacks positivos neste sentido, ou seja, que estão atentos às nossas propostas e que há ali matéria que eles podem pegar e também eles propor na Assembleia da República.
0: Já agora, há que dizer que são 79 as propostas de políticas públicas das comissões de cidadãos. Vocês aqui dividem-se por várias comissões. Por exemplo, estou a ver aqui a Comissão de Ambiente e Energia, que aprovou as suas 6 propostas, que são melhorar a qualidade do ar interior, mapear e remover barreiras fluviais obsoletas, reduzir toneladas de faturas impressas. Penso que é bastante urgente. Maior transparência e envolvimento dos cidadãos em avaliações de impacto ambiental e garantir critérios de sustentabilidade em eventos

0: proposta que pegaste é uma proposta relacionada com a habitação acessível. Já a Comissão de Ambiente são propostas de problemas do nosso dia-a-dia, e eu acho que é uma das vantagens que nós conseguimos trazer com o projeto e que queremos muito que a sociedade reflita sobre isto. Ou seja, são propostas técnicas, é verdade, ou seja, as pessoas que as propõem trabalham muitas vezes na área, têm um grande conhecimento sobre o tema, mas são propostas do dia-a-dia de todos nós. E é algo que nós queremos reforçar com o projeto, e daí a importância de irmos buscar pessoas à sociedade. Ou seja, quem sente na pele problemas no dia-a-dia e tem uma ideia é bem-vindo aqui neste projeto. E dar aqui também outra nota, que nós temos um processo de consulta pública antes da aprovação final das propostas. E para nós foi uma surpresa, no bom sentido da palavra, porque na segunda edição, na consulta pública, tivemos mais de 700 comentários às nossas propostas. Nem nós estávamos à espera de que tanta gente na sociedade quisesse contribuir e quisesse dar a sua perspectiva sobre as 79 propostas que nós colocámos à consulta pública. Claro que para nós, obviamente, foi muito trabalhoso olhar para aqueles 700 comentários, mas foi ótimo sentir que havia um interesse tão grande da sociedade civil em olhar para as nossas propostas, comentá-las, dar opinião e querer enriquecê-las.
1: Já agora deixem-me só recordar que a linha do WhatsApp está aberta para todos os cidadãos participarem justamente com mais ideias. O nosso convidado faz parte justamente desta comissão de cidadãos, onde todos podem e devem participar ativamente com ideias, sobretudo para o domínio público. Ora, o 960386272 é a nossa linha, mas antes de ouvirmos o que os ouvintes têm para dizer, e se têm ideias para melhorar coisas que sintam do cotidiano, vamos ouvir aqui uma mensagem que está justamente na vossa plataforma. É esta, a primeira, da Margarida. Eis o que ela diz.
2: Há uma razão pela qual me transtorna tanto ver constantemente em todo lado publicidade a casas de apostas. E essa razão é o facto de ser médica na SNS e ver, se calhar, o outro lado e quem consome estas publicidades e quem tem perturbações de jogo e não consegue parar, porque nós simplesmente temos um ambiente que torna muito difícil tratar uma dependência do jogo.
3: Nós partilhamos da mesma preocupação que a Margarida e que tantas outras pessoas, e foi precisamente por isso que a Comissão de Saúde, ao longo dos últimos meses, esteve a trabalhar em 6 propostas. Dentro dessas propostas temos, por exemplo, a aplicação de restrições à publicidade a jogos e apostas, mas também a bebidas alcoólicas, a alteração ao regime jurídico dos jogos e apostas online e também a alteração das restrições à disponibilidade física de bebidas alcoólicas. Mas não nos ficamos por aqui.
4: A saúde em Portugal ainda enfrenta desafios como sistemas que não comunicam entre si, burocracia excessiva e dificuldade no acesso integrado à informação. Por isso, ainda propomos a criação de uma entidade nacional para acesso e utilização de dados de saúde, a criação de uma estrutura nacional para coordenar a saúde digital e a interoperabilidade entre sistemas, a integração digital das estruturas residenciais para idosos e das unidades de cuidados continuados no Sistema Nacional de Saúde e ainda a modernização do CIADAP, com avaliações mais justas e transparentes. O objetivo, mais interoperabilidade, menos burocracia e melhores cuidados. Estas propostas estão já em consulta pública. Participem e ajudem a construir um sistema de saúde mais moderno, integrado e centrado nas pessoas.
1: Ora, está um exemplo do que faz a Comissão dos Cidadãos. Como é que, João, tu olhas para os partidos?
0: Então, eu acho que são uma excelente forma de olharem para o nosso trabalho e no fim do dia eles são a nossa principal entidade. Ou seja, precisamos dos partidos para fazer política em Portugal, obviamente, e nós não pretendemos substituir nem o trabalho deles, nem o trabalho do governo. Ou seja, nós queremos é garantir que qualquer cidadão tem uma voz e que, como eu referi ao início, não há aqui esta distância que muitas vezes fala e sentir que é inacessível fazer política em Portugal. Dar também como exemplo, nós no nosso evento da Assembleia da República tivemos um momento com os partidos e esse se calhar foi dos momentos que mais enriquecedores de todo o projeto até agora, que eu participei quer na primeira edição e estou agora a coordenar a segunda. Foi dos melhores momentos que nós tivemos, porque a recepção que os partidos fizeram às nossas propostas e ao nosso projeto foi muito boa mesmo. Nós até achávamos que podiam se calhar não valorizar ou achar que podia não ser um projeto que lhes fizesse sentido, mas foi precisamente o contrário. Ou seja, todos eles gostaram bastante de estar com os nossos deputados cidadãos e nós aproveitámos essa oportunidade também para permitir que os nossos deputados cidadãos fizessem perguntas de como é que é o dia-a-dia de um deputado, como é que é o trabalho deles na Assembleia da República, e acho que foi aqui muito proveitoso para ambos os lados. E naquele dia na Assembleia nós saímos com o sentimento de missão cumprida, não só pela aprovação das nossas propostas em ambiente de comissões de cidadãos, mas também por este neste momento com os partidos, que enriqueceu muito o nosso trabalho e foi para nós também bastante bom ver que eles estão connosco.

0: conosco e que valorizam o que são as nossas propostas.
1: Aliás, há um partido espanhol que se chama justamente Cidadãos.
0: Exatamente.
1: Cidadãos, mas acho que está em declínio, parece-me. Já teve outro poder.
0: Sim, tenho a ideia que nas sondagens que, e nas otimizações tem caído um bocadinho, tem.
1: É verdade, diz aqui, fui rapidamente ao Google, não utilizei o ChatGPT, e diz aqui, fundado em 2006, destacou-se como a principal força centrista no Parlamento entre 2015 e 2019, mas entrou em forte declínio e encontra-se atualmente fora das principais instituições de poder espanhol. É tipo o PP, lá de Espanha. Quase. Olha, deixem-me só recordar, ouvintes da Prova Oral, que estamos a falar justamente do poder dos cidadãos, e há um cidadão da Prova Oral, o Hugo Marques, que é o primeiro a deixar uma mensagem. Eis o que ele diz.
2: Olá, Prova Oral, e um especial abraço ao João. Eu tive o prazer de ser um dos deputados cidadãos nesta última edição e foi, de facto, muito enriquecedor. E a pergunta agora que eu faço ao João é, depois do herculano trabalho que fizestes nesta edição das Comissões de Cidadãos, quais são os teus projetos para o futuro e o que é que desejas que aconteça na próxima edição da Comissão de Cidadãos? Um abraço e muito obrigado por tudo aquilo que fizeste.
1: Ora está. Adoro a pergunta, projetos para o futuro. É justamente essa pergunta que tens que responder, João.
0: Agradecer ao Hugo a mensagem e mandar-lhe também um grande abraço. Foi um prazer trabalhar com ele nesta segunda edição. Projetos para o futuro não sei, portanto não tenho uma boa resposta para dar, mas tenho um desejo para a terceira edição. Ou seja, eu acho que nós conseguimos na segunda edição solidificar o excelente trabalho que foi feito na primeira edição e acho que é ver que o projeto poderá continuar a crescer e que tem mais margem para continuar a crescer. O Francisco Araújo, que é o presidente dos 230, usa muito uma expressão quando fala das comissões de cidadãos, que é poder daqui a 10, 15 anos, um dia que ele tenha filhos, tenha netos, ver que o projeto ainda continua e ver que o nosso trabalho continua a ser desenvolvido e que continua aqui uma porta aberta na nossa sociedade para todos participarmos e termos ideias, no fundo.
1: Olhem, são muitas as ideias que de resto vocês têm. Vi uma aqui dedicada ao mecenato desportivo, uma outra, mais acesso à informação, é também mais pensamento crítico, dizem, são vocês que escrevem. Uhum. Existe uma proposta para tornar o acesso a jornais e conteúdos informativos mais simples, flexível e adaptado à forma como hoje consumimos informação. A ideia é clara: combater a desinformação, não apenas a denunciar fake news, mas garantindo acesso à informação credível e incentivando hábitos de leitura. A consulta pública, dizem, você já está aberta e cada subscrição faz a diferença. De resto, pode ler-se aqui na vossa 12ª comissão, dedicada justamente à cultura, comunicação, juventude e desporto, as seguintes propostas. 1. Criação da rede de espaços de prática artística. Gosto desta ideia. Selo de responsabilidade cultural. Alteração ao programa de oferta de assinaturas digitais de publicações periódicas. Reforma da Lei número 8/2009 dos Conselhos Municipais da Juventude. E, finalmente, criação de uma vida setorial simplificada de acesso ao mecenato desportivo. Cá está, para clubes e associações desportivas sem fins lucrativos. Quem é que tem estas ideias? São claramente as pessoas que estão na vossa comissão. Como é que depois tudo isto funciona?
0: Então, claramente são propostas muito técnicas e isso é, mais uma vez, é uma das vantagens do projeto. E aqui agradecer também à Carolina e à Joana, Presidente e Vice-Presidente desta 12ª Comissão em particular, porque é uma comissão muito abrangente em termos de temas. E muitas vezes para nós às vezes também é difícil trabalhar tanta coisa tão diferente ao mesmo tempo. E é aqui uma das vantagens de termos especialistas na área. Ou seja, são pessoas que conhecem muito bem o seu setor, conhecem muito bem a área onde trabalham e identificam rapidamente os problemas que necessitam de uma solução. Como é que nós temos trabalhado, quer na primeira edição, quer na segunda? Ou seja, temos uma fase de candidaturas, as pessoas são depois selecionadas mediante um conjunto de critérios e aqui nós também tentamos dar atenção às diferentes pessoas que temos nas nossas comissões. Ou seja, temos uma preocupação que não sejam só pessoas de Lisboa e Porto, tentamos uma grande dispersão geográfica no país, vamos buscar deputados cidadãos à Europa, fora da Europa, porque queremos ter aqui a maior diversidade de opiniões e de percursos possível. Também, como eu já referi ao início, por exemplo, a idade não é um fator limitativo e aqui é algo que nos deixa muito orgulhosas tivemos deputados cidadãos com 16 anos e outros acima dos 60, portanto a porta está aberta a toda a gente e é essa diferença de perspectivas que é muito boa. Também em termos de formação, obviamente que se calhar temos uma maior predominância da área da ciência política, direito, economia, engenharia, mas não há nenhum critério limitativo e não fechamos a porta a ninguém. Depois do período de seleção, portanto as comissões são constituídas, temos uma fase inicial dos primeiros 3, 4 meses para identificar problemas, depois temos uma fase em que, após identificar os problemas, as comissões definem em que temas querem começar a trabalhar, consultamos especialistas, como eu já referi, para ver se faz sentido avançar e como é que se vai abordar um determinado tema, e depois temos a fase que eu costumo chamar a fase mais dura do processo, em que temos de escrever as propostas, e as nossas propostas são bastante técnicas, ou seja, são propostas densas, que visam ir ao mais ínfimo detalhe de cada um dos problemas, e depois no final de cada edição, neste caso foi no dia 29 de maio, temos o nosso evento na Assembleia da República, onde após já ter ocorrido um processo de consulta pública, debatemos entre nós todos, deputados, cidadãos, presidentes e vice-presidentes de comissão, cada uma das propostas, e vamos também votá-las no final do dia para perceber se serão todas aprovadas, se não serão aprovadas, e após este momento vamos então ter uma altura em que é o que estamos a viver neste momento, em que procuramos reunir com o Governo, partidos políticos e respectivas comissões parlamentares para lhes dar a conhecer o nosso trabalho.
1: Ó João, qual é a diferença entre a Comissão dos Cidadãos, que tu representas, e um partido?
0: Então, primeiro que tudo, filiação partidária, ou seja, os nossos deputados cidadãos não têm qualquer filiação partidária, portanto é um critério de exclusão para a entrada no projeto. Depois, nós temos propostas que são, como eu já referi, muito técnicas, ou seja, geralmente não têm um pendor ideológico ou um pendor associado a um determinado partido, ou seja, no nosso entender, qualquer força política de qualquer quadrante ou espectro partidário pode pegar na nossa proposta e apresentá-la, porque ela visa combater um problema específico e não tem nenhum conteúdo ideológico associado.
1: Muito bem, deixem-me só ouvir aqui uma mensagem que nos chega da Carolina. Eis o que diz.
3: Olá João, olá Alvin. Participei nas últimas duas edições deste projeto na 12ª Comissão de Cultura, Comunicação, Juventude e Desporto. E gostei muito de trabalhar com toda a gente e com o João também. E queria só deixar aqui uma pergunta que às vezes acho que o João não teve a oportunidade de dizer, que foi quais é que são as propostas ou as áreas que sentiste que ainda não abordámos e que gostarias de ver agora numa próxima edição. Beijinhos!
1: Olha, é uma boa pergunta, de facto. Obrigado, Carolina.
0: Eu não sei se tenho uma boa resposta, porque eu acho que nós tocamos em muitos temas que são do dia-a-dia, quer na primeira edição, quer na segunda edição. Uma coisa que eu tinha curiosidade, por exemplo, numa terceira edição, se ir revisitar, por exemplo, as propostas que nós já fizemos para trás, sobretudo da primeira edição, porque já vai aqui haver um hiato de 2-3 anos, e perceber se houve alguma que terá ficado para trás por algum motivo, ou seja, se é algo que poderia ser facilmente atualizável numa terceira edição, por exemplo, no próximo ano, poderá já estar desatualizada, e se com essa pequena afinação, se calhar teria a hipótese de ver a luz do dia ou de facilmente chegarmos ao contacto com o Governo ou com o Partido e dizer claramente este problema mantém-se, já passaram 3 anos da nossa primeira proposta, atualizámos e a realidade é esta, é muito fácil de implementar.
1: Vamos agora ouvir a Marlene das Flores.
4: Olá, sou Marlene das Flores. Eu vi aí uma proposta que tinha a ver com a redução de resíduos nas festas, acho que era qualquer coisa assim. O que é que propõem nessa medida? E relativamente à perda de biodiversidade autóctone e endémica, há alguma proposta? Beijinho!
1: E agora, João, como é que
0: então,
1: tu fazes isto?
0: Eu não vou conseguir responder diretamente, como eu já referi. É impossível eu ter o conhecimento técnico das 79 propostas. O que é que eu aconselhava à Marlene? comissõescidadãos.pt no Instagram, ver a nossa página, porque nós temos um link disponível com todas as propostas que foram aprovadas e lá está o detalhe de todas elas. Relativamente à segunda questão sobre a biodiversidade, eu tenho ideia que nesta edição não temos nenhuma proposta específica, mas na primeira edição eu tenho quase certeza que tivemos uma proposta sobre esse tema. E as propostas da primeira edição estão também disponíveis no website dos 230, portanto a minha sugestão para a Marlene seria ir ver o nosso Instagram ou o site dos 230, consultar as propostas e vê-las ao detalhe para depois até nos poder fazer chegar por e-mail se tiver alguma questão ou algum ponto específico que queira discutir, porque provavelmente as comissões responsáveis por estas propostas terão muito mais à vontade e muito mais conhecimento para responder do que eu.
1: Olha, já agora dizer que, de facto, há algumas das propostas que me entusiasmam. Esta foi uma delas, da 8ª Comissão de Acesso ao Ensino Superior e Sistemas de Equivalências. A proposta por uma política de conversão de classificações de licenciaturas e mestrados obtidos no estrangeiro mais justa e equitativa. E se a próxima aula, perguntam, fosse numa fábrica de arroz? Ou no Museu Municipal? Ou numa cooperativa agrícola a 10 minutos da escola? Os nossos alunos conhecem cada vez menos o território onde crescem. Quando chegam ao fim da escolaridade, partem à procura de oportunidades que muitas vezes já existem mesmo ao lado deles. O Tempo Projeto Território quer mudar isso. Usando a flexibilidade curricular, levamos os alunos do ensino básico para fora da sala de aula, para a comunidade, para as empresas, para o património local, para aprenderem enquanto fazem e descobrirem o que o seu território tem para oferecer. Gosto muito desta ideia. Já agora, a Comissão dos Cidadãos apresenta 7 propostas focadas no mercado de trabalho, na habitação e na administração pública. A primeira é logo o reforço da dedução do IVA em sede IRS para combate à evasão fiscal. Cresci a vida toda a ouvir esta expressão, dedução do IVA em sede do IRS. Nunca percebi. Ora, PPRs como segundo pilar estrutural da segurança social, alívio das restrições na alocação da carteira do FFSS. O que é que isto quererá dizer, sabes, João?
0: Confesso que não sei de cor.
1: Faz mal. Inventariação do património do Estado, IMI agravado para financiar construção de habitação pública em espaços e terrenos públicos, dedução à coleta de IRS de juros no crédito à habitação e, finalmente, modernização do CIADAP. CIADAP.
0: O CIADAP isso eu conheço, que é o Sistema de Avaliação da Função Pública. É uma proposta muito curiosa, porque é...
1: Como é que funciona?
0: É a primeira vez que nós temos uma coligação de comissões a trabalhar uma proposta, ou seja, esta proposta surge de uma parceria entre a 5ª Comissão de Orçamento e Finanças, a 9ª Comissão de Saúde e a 13ª Comissão de Reforma do Estado e Poder Local. Portanto, juntaram-se e identificaram que havia margem para melhorar o sistema de avaliação e desempenho na função pública. E eu acho que é uma das propostas que mostra a beleza do projeto, entre aspas, ou seja, um conjunto de pessoas que, em teoria, não teriam nada a ver em termos de background, que não têm nada a ver umas com as outras, juntaram-se e pensaram, ok, está aqui algo que poderia ser mudado, algo que poderia ser atualizado, e por que não juntarmos todos, debatermos ideias entre nós que temos percurso que não têm nada a ver uns com os outros, e em conjunto fazermos uma proposta que permita melhorar a avaliação de desempenho na função pública. E nós, por acaso, na primeira edição não tivemos esta... o que nós chamamos a coligação de comissões, mas nessa segunda tivemos, e acho que é uma proposta que tem uma grande mais-valia no sentido de olhar para a função pública, querer melhorar o que é a avaliação de desempenho na função pública e querer também desenvolver o que é a nossa administração pública. Mais uma vez, repito, com esta vontade de pessoas que não têm nada a ver umas com as outras, que estão em comissões completamente diferentes, mas que encontraram um espaço comum e um chão de trabalho comum.
1: Deixem-me só recordar que estamos a fazer um programa, uma prova oral justamente dedicada a esta Comissão de Cidadãos. Se querem saber mais, é bastante fácil, basta irem a cidadãos.pt, é este o endereço onde poderão ficar a saber mais sobre algumas das propostas, e aí que também podem encontrar alguns vídeos como este que agora revelamos. Ora, ouçam. Suspense. A todo momento

0: Como a cultura não se faz sem criação artística e como a criação artística não se faz sem recursos, o subgrupo da cultura das comissões de cidadãos juntou-se para propor duas ideias. A Reparte, rede de espaços para a prática artística, e o selo de responsabilidade cultural. Vamos à primeira. A Reparte vem complementar as redes existentes, por exemplo, a rede de bibliotecas e de teatros. E aquilo que pretende é juntar numa plataforma todos os espaços, associações, culturais que cedam infraestruturas para a criação artística. Por exemplo, se tu fores um cidadão ou uma cidadã que tem uma peça de teatro para ensaiar, uma canção para gravar, um podcast para lançar, e não tiveres como fazê-lo sozinho, é o Estado a fornecer-te este espaço através de uma candidatura que a possas fazer. E podes fazê-lo independentemente de seres profissional da cultura ou não. Estamos a pensar na prática artística cidadã. A segunda ideia, o selo de responsabilidade cultural, é um incentivo para que empresas e organizações definam boas práticas no setor da cultura. E como boas práticas falamos de uma extensão e um complemento do mecenato cultural e do patrocínio. E, portanto, o Ministério da Cultura, em parceria com o Ministério do Trabalho e da Saúde, atribui um selo para as empresas que mostrem, por um lado, que levam os seus funcionários e funcionárias e os seus stakeholders à cultura, ao cinema, ao teatro, aos concertos, mas que, por sua vez, também integram a cultura e as práticas artísticas dentro das organizações e, portanto, fomentam o bem-estar dos seus trabalhadores. Estas propostas também podem ser tuas e, portanto, espero que vás à nossa consulta pública e dês o teu contributo. Obrigada.
1: Ora está, aqui mais uma contribuição. Já agora, também se pode ler uma pergunta que, de facto, me deixou a pensar. Sabiam, ouvintes da Provaral, que os casos de violência de filhos contra os pais aumentaram 39% em 5 anos? E que esta forma de violência continua sem reconhecimento explícito no Código Penal? Confesso que eu não sabia disso. Não existe. Não existe reconhecimento explícito no Código Penal? Como assim? João?
2: Pois olha, tenho exatamente a mesma dúvida. Eu quando li a proposta, fiquei exatamente com a mesma questão. Ou seja, como é que é possível? Como é que esta figura ainda não existe? Mas lá está. Temos um grupo de cidadãos que está atento e que, melhor que ninguém, fez uma proposta nesta área e tem algo a dizer sobre este tema.
1: Já agora vocês preocupam-se também, claro, com o talento português. De resto, uma capa de uma revista, não sei qual era a revista desta semana, eu via e que falava justamente do êxodo de cérebros portugueses para outros países. O que é que vocês propõem a este nível? Como fixar os talentos portugueses no nosso território e não deixá-los, de certa forma, fugir?
2: Sobre esse tema, e eu acho que é mais uma vez a beleza de ter aqui de deputados cidadãos com diferentes origens e backgrounds, porque foi uma proposta que foi feita por uma comissão que tinha quer pessoas que trabalham fora de Portugal, quer pessoas que trabalham em Portugal, e aqui mais uma vez juntaram-se para resolver um problema comum no país, ou seja, é um tema que nós ouvimos falar frequentemente nas notícias, que já tem alguns anos, ou seja, eu lembro-me de ser mais novo e ouvir falar sobre este tema, e até quando pensava no que é que ia escolher na universidade, etc., isto já era um tema que se falava. E foi aqui uma proposta que essa comissão achou que poderia ser uma mais-valia e trazer aqui um contributo para de facto tentarmos reter cérebros, entre aspas, e que possam aqui ajudar ao desenvolvimento do nosso país.
1: Estamos a 10 minutos do final desta emissão. João, quais são diria os assuntos que te parecem mais urgentes por parte de quem vos contacta? Será a habitação? Será o emprego? Qual é a tua sensibilidade a este nível?
2: Olha, vou dar alguns exemplos diretos do nosso dia na Assembleia da República com os deputados. Portanto, temas que proativamente os deputados falaram connosco das diferentes propostas e que lhes chamaram a atenção. Portanto, habitação acessível, como já referiste, Alvim. Inteligência artificial foi um tema que se falou bastante. E que os deputados trouxeram para cima da mesa e mostraram interesse em propostas relacionadas com este tema.
1: Também na área de propostas? Regulamentação?
2: Regulamentação, exatamente. E também em termos de mercado de trabalho, ou seja, como fazer aqui a ponte entre um tema e outro, e poder adaptar aqui a inteligência artificial ao nosso mercado de trabalho. Destacar também a proposta que tu passaste aqui o vídeo, entretanto, sobre a regulamentação dos jogos e da publicidade aos jogos e ao álcool. Foi um tema que também nós discutimos bastante no dia da Assembleia da República.
1: Chegaram a alguma conclusão sobre isso?
2: Olha, a proposta a nossa proposta foi aprovada e nas discussões que tivemos com alguns partidos, porque este tema já foi à Assembleia da República, o que eles nos disseram foi que, eu não sei precisar exatamente como é que foi a votação, mas sei que as propostas que já tiveram discussão na Assembleia não foram aprovadas. E aqui a sugestão que eles nos deram foi voltarmos a trazer este tema e até ajudá-los a construir uma nova proposta, que seja obviamente diferente da que já foi rejeitada, para ver se há possibilidade de fazer aqui alguma coisa relativamente a este tema. Portanto, foi um tema que foi também bastante discutido. Destacar também uma proposta que, curiosamente, até foi o Hugo que participou ainda há pouco e que interviu aqui na prova oral, relativamente ao voto para cidadãos portugueses que estão no estrangeiro. Ou seja, que é um tema que continua a preocupar os nossos cidadãos da diáspora. A Comissão do Hugo de Negócios Estrangeiros e Comunidades Portuguesas tem uma proposta neste sentido e foi também um tema que debatemos bastante no dia da Assembleia da República.
1: João, qual a ideia que tu tens por parte dos cidadãos portugueses, na sua maioria? Achas que são ativos, passivos? Como é que os vês? A ideia que eu tenho é que não são muitas as pessoas que se envolvem, não é?
2: Eu antes de participar nas comissões de cidadãos tinha exatamente essa mesma ideia. Achava que era um posto que era mais passivo. Depois de participar no projeto, quer numa edição, quer noutra, tenho a opinião contrária. Ou seja, nós na primeira edição tivemos mais de 1000 candidaturas. Confesso que não estava à espera que houvesse tanta gente interessada em participar no projeto e que tivesse esta motivação, porque no fim do dia isto é um projeto pro bono. Ou seja, nenhum de nós recebe salário para trabalhar no projeto. Todos temos um trabalho das 9 às 5, digamos assim, e as nossas reuniões são à noite. Todo o trabalho que nós realizamos leva-nos noites, fins de semana, etc. Ou seja, são pessoas que realmente querem investir o seu tempo em melhorar o país. Nesta segunda edição foram mais de 600 candidaturas, também um número que nos voltou a surpreender, e volta a pegar no ponto da consulta pública. Ou seja, nunca esperámos ter tantos contributos, e haver aqui 700 contributos nas nossas 79 propostas acho que é algo muito positivo. E mais uma vez perceber que as pessoas que não participaram no projeto, mas que fazem parte da sociedade, tiraram um bocadinho do seu tempo para olhar para o projeto, ler as nossas propostas e ou subscrevê-las, querer procurar enriquecê-las ou simplesmente dizer que nós tivemos algum feedback deste, que é: esta proposta está excelente, isto resolve um problema na sociedade, para mim faz todo o sentido.
1: Já agora, ouço-te falar sobre isto, sobre Portugal. Estatísticas recentes colocam Portugal como um dos países mais pobres da Europa. O que é que te apetece dizer? Como é que tu interpretas estes resultados?
2: Acho que mostram que temos ainda muito trabalho para fazer, e são um alerta para o nosso país, quer para as pessoas, quer para a classe política, obviamente, que ainda há muito por fazer, e que não há uma área onde se deve apostar. Ou seja, claramente temos muitos problemas para resolver e temos de arranjar aqui uma solução, um chão comum a todos, que nos permita seguir para a frente, arranjar aqui consensos, e dando o nosso exemplo. Obviamente que nós nem todos somos especialistas em todas as comissões, mas no dia da Assembleia, onde temos a votação das propostas, todos nós temos uma opinião. Ou seja, e é muito o trabalho que nós procuramos aqui ter no projeto, de procurar consensos, criar pontos. E eu acho que é um bocadinho isso que nós precisamos daqui para a frente enquanto país. Ou seja, tentar arranjar um chão comum, procurar consensos, procurar pontos, porque de facto temos ainda muitos problemas para resolver e o nosso país precisa, o mais rápido possível, de andar para a frente.
1: Será que Portugal precisa de um psicólogo?
2: Boa questão. Não sei, talvez. Olha, uma pergunta interessante, Alvim. Talvez.
1: É que se precisar de psicólogo, vai tê-lo esta quinta-feira na Prova Oral com Diogo Guerreiro.
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1: São muitos os vídeos que podem ver aqui na plataforma dos cidadãos. Um deles pega em declarações que são vistas em programas de televisão. Por exemplo, estou aqui a ver um que é o Virgílio Bento, no Primeira Pessoa, um programa de resto na RTP. Eis o que vocês dizem a propósito desta intervenção do Virgílio Bento.
7: Qual é que é um dos problemas crónicos dos sistemas públicos? Como não se pode despedir ninguém, quem faz menos fica, recebe a mesma compensação de quem faz muito, e só faz com que quem faça muito desça ao nível da pessoa que faz pouco. Se quem faz muito não é reconhecido, e se quem faz pouco não é penalizado, o que é que acontece? Toda a gente alinha por baixo.
0: Virgílio, concordamos a 100% contigo, e é exatamente por isso que a 5ª, 9ª e a 13ª Comissões se juntaram para modernizar a sociedade, o sistema de avaliação da administração pública. Acreditamos que há formas muito melhores de avaliar e valorizar os funcionários públicos que têm um papel essencial no bom funcionamento do país. Fomos buscar inspiração ao setor privado e propomos avaliações mais claras e focadas em resultados, o fim do sistema de cotas e mais auditoria e fiscalização. Mas agora precisamos da tua ajuda. Passa pela nossa proposta que está na pasta da 5ª Comissão, dá a tua opinião e junta-te a esta mudança. O Bad Bunny disse que deve virar mais cotas, nós dizemos que deve modernizar a sociedade.
1: Isto deve ter sido na altura em que o Mad Bunny visitou Portugal, com certeza. Deixa-me só dizer que, entretanto, recebemos aqui mais uma mensagem. Confesso que não sei de quem é, mas é esta. É esta a mensagem que acabamos agora mesmo de receber. Acho que estamos em... Julgo eu que estamos em condições de ouvir. Eis o que diz.
8: Olá, prova oral, que surpresa boa estar a ouvir o nosso colega e presidente das Comissões de Cidadãos, o João. Tem sido um prazer trabalhar com ele ao longo desta edição e também na anterior. Já ouvi aqui uma das nossas deputadas cidadãs da 12ª Comissão e tinha de mandar mensagem, porque fico realmente muito orgulhosa no trabalho dos meus colegas e de ouvir na rádio alguém que trabalhou tanto ao longo deste tempo. Um beijinho muito grande da Joana, da 12ª Comissão de Cidadãos.
1: Adoro isto. Já agora, era a Joana. João, o que é que achas que Portugal tem que os outros países não têm e que podia ser melhor aproveitado?
2: Boa questão.
1: Portugueses, claro.
2: Eu ia começar por aí. Parecia falar que temos portugueses, não é?
1: Os outros países não têm portugueses.
2: Exatamente. Alguns têm, obviamente, mas... eu acho que a nossa capacidade de ser português, ou seja, temos coisas muito, muito, muito nossas, acho que temos uma capacidade de resiliência muito grande, acho que sabemos receber, sabemos muitas vezes o que queremos. Eu acho que não somos assim tão passivos como falávamos há bocado. Somos ativos, procuramos ter uma voz. E olhando para o nosso exemplo, olhar também os deputados cidadãos que temos lá fora acabam por sentir sempre este orgulho também de contribuir para o país. E acho que nós, enquanto portugueses, temos um grande orgulho no país. E temos muito orgulho naquilo que gostamos de fazer. Como referias há bocado, se calhar, obviamente, há muita coisa que ainda falta fazer, mas, enquanto povo, acho que estamos cá para dar uma resposta e acho que estamos cá para fazer o país seguir para a frente.
1: Deixem-me só dizer que estamos quase a terminar o programa. Os ouvintes da Prova Oral, sempre que o programa se aproxima do final, ficam excitadíssimos e querem participar, querem dizer coisas de última hora. Na altura, fizemos aqui uma reunião de mensagens que, entretanto, nos chegaram. Alguém, é o João Ricardo, diz: a Via Verde não tem concorrência também. Depois, o Emanuel Araújo envia duas, diz: então, na eletricidade devíamos ter preços mais baixos e quase todos os tarifários são mais caros que o mercado regulado. O economista não tem noção que há combinação de preços. Outro exemplo flagrante são os combustíveis. Já agora, uma pergunta para ti, João. Gostaria que o convidado explicasse porque é que a diminuição do IRS recente, do IRC recente, não fez aumentar os salários. Pensa nisto. Para onde foi esse excedente, a não ser para acionistas, e qual foi o benefício real para a população? Emanuel Araújo, participar aqui muito. E, finalmente, não, penúltima, da Isabel Farola. Contrariando os ouvintes das teorias da conspiração, se todos tivéssemos literacia financeira, teríamos finanças mais robustas, mais poder de compra e a economia do país ganharia de certeza. Finalmente, uma mensagem, desculpem, mais extensa, é a do João Ferreira de Mafra. Ele diz, olá Alvin, convidado e todo o auditório, várias ideias. Modificar a tabela, sem aumentos, faz favor do IUC nos motociclos. Não acho lógico continuar a ser aplicado um imposto tão bárbaro, para não dizer estúpido, a veículos com 29 anos igual a um veículo com um ano. Por exemplo, uma 900cc, exemplo da CBR 900RR de 97, paga exatamente o mesmo imposto que uma nova acabadinha de sair do stand. E por que raio as 125cc, o que mais existe nas cidades e que causa mais acidentes por falta de formação do seu condutor, mas isto são outros 500, são isentas independentemente da idade. Mexam, mas não agravem. IVA, com o sistema do e-faturas, para incentivar o pedido das mesmas, surgir duas situações. A, acabar com as faturas impressas, o ambiente agradece. B, devolução, reembolso do consumidor de 1% de todo o IVA que esse consumidor pagou durante o ano fiscal. Finalmente, aumento do tempo aumento do tempo no programa prova oral para 1h30, 2 horas. Está doido, estou ouvindo. Com o consequente aumento de... Com o consequente aumento de remuneração ao Alvin, claro. Excelente ideia esta. Muito boa ideia, de facto. Pois há assuntos excelentes que devem ter mais tempo para serem falados. E a mim dá-me jeito porque posso desenvolver melhor os meus pensamentos. É o que diz o João Ferreira de Mafra. Gostei muito desta ideia que me envolve em mim, João. Obrigado, um abraço para ti.
2: Olha, também.
1: Então, e tu queres responder àquela pergunta? Ainda te lembras dela?
2: Então, eu provavelmente não vou conseguir responder a todas, nem me lembro de todas. O que é que eu posso deixar como repto? Estejam atentos às nossas redes sociais, porque é esta massa crítica que nós queremos. Ou seja, a terceira edição não há de faltar muito para abrir candidaturas. Incentivo toda a gente a candidatar-se, a tentar fazer parte do projeto e, sobretudo, a trazer ideias, porque, como eu referi no início, não há mais ideias nas comissões de cidadãos. Há sim debate, discussão de ideias e propostas de políticas públicas que podem chegar a algum lado. E todas as ideias, mais uma vez, são bem-vindas. Alvin, deixo também o repto de te candidatares à terceira edição, ou fazeres parte da terceira edição, se tiveres curiosidade. E deixo este repto para todos.
1: Eu fiquei muito curioso, confesso, e fiquei muito fã desta vossa comissão. Ouvintes da Profaral, se acharam interessante o programa, só o ouviram agora, explorem. Vejam, vão a cidadãos.pt e percebam o que é que fazem este grupo de pessoas, sem qualquer filiação partidária, sem nenhuma intenção a esse nível. Vejam e percebam o que é que pode estar aqui. Possivelmente algo me diz que vão achar interessante. Obrigado, João Malhadeiro, aqui dos Cidadãos. Parabéns por esta ideia e espero que, de facto, a terceira edição corra tão bem ou melhor do que as duas primeiras.
2: Obrigado. E obrigado mais uma vez pelo convite, Alvin.
1: E obrigado ao Calado, que introduziu este programa de forma extraordinária. Obrigado, Calado. Um abraço
9: para ti.
1: Um bom amigo. Até amanhã.
9: Até amanhã.
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Editado em 2015, chega agora numa versão remasterizada, Bad Neighbor, trabalho que juntou Madlib, Mad e Blue e que nos serve hoje para entrarmos em mais uma edição de Defeitos Especiais. Muito boa noite, eu sou o Luís Oliveira, estamos juntos no Som Nacional da RTP Antena 3 até às 9. Primeiro Knock Knock, onde encontramos ainda uns versos perdidos de MF Doom e Sex The Strip, onde a estrela convidada é Anderson .Paak. Madlib, Mad e Blue, 10 anos de Bad Neighbor, sejam bem-vindos, fiquem por aí, vai valer a pena. 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

Ora, se começamos em 2015 com Bad Neighbor, o trabalho que juntou o talento de Madlib, Blue e Mad, trio californiano, temos agora uma ainda maior marcha atrás, até 1998, Mos Def com Talib Kweli, assinando o Dark Star com Respiration. Daqui a pouco vamos respirar fundo com o Pedro Terreiro no Mapa do Tesouro. Alguns exercícios de aquecimento antes disso para nos prepararmos para o regresso a Portugal de Lauryn Hill, marcado para o Mel Calorama este ano. O seminal de Score para os Fugees com este Zila.

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1: É a altura de recebermos o Pedro Tenreiro, vamos à primeira edição do Mapa do Tesouro desta semana.
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1: Pedro Tenreiro com o Mapa do Tesouro na Antena 3. Olá Pedro, bem-vindo.
3: Olá Luís, tudo bem?
1: Tudo ótimo. Tu para esta semana estás duas figuras muito distintas, mas as duas com as suas excentricidades de alguma maneira. Esta se calhar ainda mais difícil de definir.
3: Sim, sim, este é definitivamente mais excêntrico.
1: Até porque quando lês a biografia ficas na dúvida se entre o que é real e o que é ficção. Não é que isso seja sempre tão importante, mas...
3: Exatamente. Nós vamos falar de um projeto ligado a um senhor chamado Thorbjørn Flopperud. É um enigmático beatmaker e produtor de Oslo que está envolvido na cena hip-hop desde 1999. Começou como breakdancer e a partir de 2016 assumiu-se como produtor e foi promovendo vários heterónimos como Thorb the Roach ou Floppy Mac Space, heterónimos que ganhavam vida própria, digamos, e tem-se assumido desde aí como uma força a ter em conta da atual música alternativa norueguesa e tem colaborado com bandas de culto, algumas das quais já passaram aqui, como Flammer Dance Band, Leoparda no Dia Pau. Agora aventura-se com Sloigans, aquilo a que eles chamam um supergrupo, em que convoca vários dos seus heterónimos, ou seja, o supergrupo são as suas várias facetas, e junta músicos das bandas que mencionei, para confrontar a SP-1200, um sampler e um sequenciador emblemático da cultura hip-hop, e que consta da capa, com instrumentos tradicionais como o baixo, a guitarra, a bateria e os teclados. O resultado é uma coleção de instrumentais bastante interessante e que eu acho que devíamos ouvir.
1: Então vamos a isso, começando com Lucker.

0: Floy Ganji, proposta Mapa do Tesouro. E Pedro, deixa-me voltar aqui à biografia, porque tu foste muito simpático com o senhor, só foste aos aspectos musicais, porque pelos vistos gosta de falar com animais e dedica-se também, pelo que eu percebi, não é bem ao crochê, mas a fazer camisolas de malha.
1: Não, pai, eu achei que isso era mais ou menos...
0: Não achas relevante?
1: Acho relevante, mas... Pronto.
0: Pá, eu nunca mais me esquecerei dele.
1: Como
0: porque ele fala com animais.
1: Vou protegê-lo.
0: Pronto, ok.
1: Também tem relações com jogos 8-bit e coisas mais cool, digamos.
0: Mas nesta produção, agora falando um bocadinho mais sério, há aqui uma ideia quase de uma espécie de de paródia, com esta ideia de juntar fazer um super grupo com os seus próprios grupos, não é? Pronto. Mas dá-me a ideia de ser sobretudo até um exercício de exploração de um instrumento, vamos dizer isso, porque hoje em dia já não podemos olhar para alguns destes utensílios eletrónicos como apenas utensílios eletrónicos, são instrumentos.
1: Não, o SP1200 é um instrumento, claro. E o cruzamento com os ditos instrumentos tradicionais, que em grande parte são assumidos por músicos dos Flammer Dance Band, dos Leopardo, o sound engineer é feito pelo Dia Paulo, a editora é a mesma editora dos Flammer Dance Band, cujo nome eu não me atrevo a dizer. Estas coisas...
0: Já deixaste para mim o nome das canções que são complicadas que é ver. Eu fui picando o disco na noite de ontem, e uma coisa que me parece também interessante de deixar claro para o público que nos escuta é que valerá a pena mergulharem no trabalho todo, ou seja, trazes duas canções que eu quase que diria que podem ser escolhidas de olhos fechados, porque há muita coisa neste disco para ouvir.
1: Eu acho que o disco soa um bocadinho a banda sonora. Ou seja, parece que tem ali uma narrativa com vários momentos. Eu estes achei que eram os mais catchy, digamos. Embora o tema que nós vamos ouvir agora a fechar e que dar o nome ao álbum, ou seja, talvez um tema que se destaca, apesar de tudo, na minha opinião, destaca-se em relação a todos os outros.
0: Chama-se Daniel Reitmer e dá o nome então para o trabalho com a marca de Sloy Ganji. Hoje destaque do Mapa do Tesouro com o Pedro Tenreiro. O Pedro regressa na quinta. Um abraço, Pedro.
1: Até abraço, aqui. Obrigado. Tchau, tchau. Luís.

0: Quase que podemos dizer uma espécie de verão norueguês, trazido pelo Pedro Tenreiro no mapa do tesouro desta terça-feira. O Pedro está de regresso quinta-feira.
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0: É a altura agora de voltarmos à música do coletivo La Har, no fundo uma súmula de muita da música mais relevante a sair da Oceania e dos seus projetos mais entusiasmantes nos últimos anos, provenientes também de diferentes latitudes, diferentes países até, e com diferentes, obviamente, protagonistas. Edição 2023 da Soundway Records, que traz uma inspiração no proto-rap, também no boogie nigeriano e no dub da Jamaica. Doing It para os de La Har.

os Coco Roco a trazerem-nos uma série de novas remisturas para as canções que foram originalmente editadas em Tough Times Never Ends, lançado no ano passado. Ouvimos Time and Time na remistura IG Culture e estamos de saída. Depois das 9, Isilda Sanz toma conta do pedaço e ilumina-nos o caminho com mais uma edição de Pontos de Luz. Amanhã cá estaremos, depois das 8 da noite. Para o final, guardamos uma pérola de 1977, Sweet Power of Euron Brice, para o álbum Rhythm of Life, de James Mason. Boa noite e até amanhã.

Primeiros pontos de luz hoje com o sueco Sven Wunder em Scenic Byway, é do álbum Daybreak, editado o ano passado. Hoje é terça-feira, temos espectros de Teresa Vieira, voltamos ao site da Cinemateca Alemã. Ela vai falar-nos de Narcissa Zaneca, um filme de 1989 de Michael Brintrup. Também é dia de Som da Mudança, hoje com o clássico Popcorn de Gerson Kingsley. Para já ouvimos os britânicos Transmission Towers com My Shadow. Fiquem desse lado. Boa noite com a RTP Antena 3.

Três tristes tigres a acender pontos de luz com água. Esta é uma canção do álbum Arca, o disco editado o ano passado pela banda. Agora, os Surprise Chef da Austrália com websites. É do álbum Superb, o disco também saiu o ano passado.

0: A Soul Psicadélica de Shafi Kusain e Sara Creative Partners a acender pontos de luz. Ouvimos Miss You, Kiss You. E agora cinema. Cinema online.
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0: Espectros. Às terças recebemos sempre a Teresa Vieira. Quer dizer, recebemos sempre às vezes em formato audio postal. Não é o caso de hoje. Olá, Teresa, bem-vinda.
2: É muito melhor assim.
0: É verdade, é verdade. É verdade, mas às vezes andas por aí em viagem e em festivais e não queremos deixar de ter as tuas sugestões por causa disso. Portanto, os audio postais são especialmente úteis. Neste caso, estando tu em pessoa para falar connosco sobre a tua sugestão, teremos certamente mais pormenores. Voltamos à Cinemateca Alemã.
2: É isso mesmo, isto para trazer algo, já que o meu ego agora cresceu bastante. Vamos trazer um pouco de Narciso. Mas de outra forma. Neste caso, de um filme chamado Narcissus and Echo, de 1989, de Michael Braintrup. Se não estiver a pronunciar bem o nome, eu confesso que o meu alemão não está nos melhores dias. Mas a verdade é que este é um dos vários filmes que podem mais uma vez verem na Cinemateca Online Alemã. E é um filme que lança o mote através de um texto, dizendo que este é um filme enigma e que, portanto, o seu significado terá de ser decifrado através da sua forma. E, portanto, pelo título dá para entender que tem uma referência a Narciso e a Echo, mas depois o desenvolver do filme e o significado que poderemos retirar dele dependerá então dessa tal forma ou dependerá, acima de tudo, de nós. Aquilo que eu acho que é uma proposta muito interessante deste filme, que está incluído num ciclo de cinema queer da Cinemateca Alemã, é um filme que nos traz diferentes atores e atrizes que interpretam diferentes papéis, independentemente da questão de género, que já de si é sempre interessante e importante, e pensando no contexto de 1989 também. Sim. Acho que é bastante
0: relevante. Às vezes pensa-se que essas questões são do agora, estritamente do agora, mas na verdade
2: de forma alguma,
0: não.
2: De forma

0: parece roupa de época. Mas
1: sim,
0: com twist,
1: é? exato. É assim que nós gostamos destas coisas, não é? E mesmo a parte da banda sonora também, acho que podemos assumir um pouco este lado de um certo twist, porque parece um pouco aquilo que nós ouviríamos de um cravo.
0: Sim, cravo barroco, mas depois.
1: Mas com aquele toque assim de ainda estamos nos anos 80 do século XX. E há que dizer também que essa banda sonora foi feita por Steven Brown e Nicholas Klaw, e é uma banda sonora que acho que dá um bom ritmo a este filme, em que conhecendo um pouco também do mito de Echo, a ideia de alguém que vai repetindo várias vezes certas partes daquilo que lhe é dito, neste caso. A música também, a fórmula da música acaba por seguir essa estratégia também de ser repetida várias vezes. E é isso que vão poder acompanhar em termos dos discursos que acontecem ao longo do filme. Portanto, esta ideia de repetição, mas se calhar não exatamente seguindo a narrativa que existe entre Narciso e Echo fora deste filme, não é aquilo que é repetido depois aqui nesta estrutura narrativa. E já agora, sendo um enigma, não o vamos decifrar, porque mais uma vez também é a forma como eu o decifrei,
0: claro.
1: Mas é mais lançando esta proposta de algo que é muito requintado, mas ao mesmo tempo muito desafiador. Acho que é um filme de 14 minutos que tem assim um embalo muito interessante, que nos leva a um período, a uma época, a uma mitologia, mas que tem ali aqueles pequenos toques de subversão que caram sempre bem.
0: Cinema Queer, então, no site da Cinemateca Alemã, mais uma sugestão da Teresa Vieira. Narciso e Echo, também não vou tentar fazer de conta que estou a dizer isto em alemão, porque não ia correr bem. Teresa, contamos contigo na próxima semana com mais sugestões.
1: É isso. Obrigada.
0: Até lá.
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0: Foram os espectros de Teresa Vieira, então, sobre Narcissus and Echo, que podem ver no site da Cinemateca Alemã. Na verdade, continuamos a acender pontos de luz associados aos espectros de Teresa Vieira. Continuamos com os americanos Taxi do Moon. Isto porque a banda sonora deste Narcissus and Echo, de que a Teresa acabou de falar e que serviu de tapete também durante a conversa, é assinada por Steven Brown e Nicholas Klaw, dois elementos dos Taxi do Moon, uma banda americana especialmente importante durante os anos 80. Ouvimos You, é a faixa que dá título ao álbum editado por Taxi do Moon em 1987.

Ponto de luz nas noites da RTP Antena 3. Agora ao som de Rochelle Jordan com um dedo de Dame Funk neste Sweet Sensation. É uma canção do álbum Through the Wall, editado ano passado. Continuamos com Dame Funk. Dame Funk, alter ego de Damon Riddick, que também assina como Garrett. Agora ouvimos-lo a misturar All the Sun That Shines do Speaking Lights. O original é do álbum 936 do Speaking Lights. O disco saiu em 2011.

Esta chama-se Text Messages. É Mind Design, a Ringo Ancheta, a aproveitar Messages from the Stars da Ra Band, um clássico Space Disco de 1983. Agora, Bruno Pernadas, Campus on Fire é do novo Unlikely Maybe. Depois temos Popcorn no Som da Mudança. Continuem por aí.

Música que não passa na rádio. Hoje tenho Pipocas, Popcorn. Um dos primeiros êxitos pop feito com sintetizadores. É um original de 1969 de Gerson Kingsley, um compositor americano de origem alemã, pioneiro da música eletrónica e do sintetizador Moog. Gerson Kingsley nasceu em 1922, era filho de uma família que foi obrigada a fugir da Alemanha nazi. A sua rota de fuga passou por Israel, antes de terminar nos Estados Unidos, onde Gerson arranjou trabalho como maestro e arranjador em músicas da Broadway. Isso foi nos anos 50. Na década seguinte foi arranjador na editora Vanguard, ao mesmo tempo que se envolvia nos movimentos musicais mais experimentais e conhecia gente aberta a novas experiências. Em 65 formou uma dupla com o francês Jean-Jacques Perret, Perret and Kingsley. Juntos lançaram dois álbuns, o primeiro de 66. Tem um título que pode soar familiar, The In Sound From The Way Out. Os Beastie Boys aproveitaram esse título. Depois da separação de Jean-Jacques Perret, Gerson seguiu a solo e em 1969 lançou Music to Moog By, um disco de versões de canções populares em Moog, muito na linha de Switched on Bach de Wendy Carlos, editado um ano antes. Entre versões de Beethoven, Beatles e outras, escondia-se uma faixa chamada Popcorn. Na versão original, Popcorn não foi um grande êxito, mas quando Hot Butter pegaram nele em 1972, tudo mudou. Popcorn tornou-se absolutamente gigante. Consta que até hoje terá tido umas 800 versões, qualquer coisa destas. Até teve uma versão em português com uma letra meio absurda, que era comi pipocas ao almoço, comi pipocas ao jantar. Mas o raio das pipocas já me estão a chatear. Popcorn não é a primeira música eletrónica de sempre. Na verdade, o genérico de Doctor Who, de Rob Grainer e Delia Derbyshire é anterior, mas como se trata de música de um genérico de televisão, normalmente não entra na contabilidade da música pop. Popcorn foi então o primeiro êxito pop totalmente eletrónico, não tinha letra e talvez por isso tenha sido gigante em todo o mundo. É uma espécie de canção, não é bem, mas é uma espécie de... e mudou verdadeiramente o paradigma. Ouvimos então a primeira o original de Gerson Kingsley, de 1969. Depois ficamos com a versão assinada por Aphex Twin em 1992 como Caustic Window. Depois das 10 temos a Portugália de Henrique Amar. Depois das 11 o Indigente Nuno Calado. Eu sou Isilda Sanches, regresso amanhã às 9. Fiquem bem, aproveitem.

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1: Uma compositora e cantora italo-brasileira que nos chamou a atenção nos últimos dias chama-se Carolina Curry. O segundo disco, Gliss Bliss, foi editado em maio. Hoje apareceu com este Baby Me no início da hora. Portugal e a terça-feira, boa noite, bem-vindos. Okay, it's

0: recuperação de Welcome Spring, o tema que Priscila de Veza editou no disco Memories de 2019, antes Rui Gon, a voz fundadora do Zen em colaboração com Carbon, projeto do Porto idealizado por Marco Veiga, as primeiras com Houseplants e os Bad Tomato.
1: Portugália.
0: A próxima é uma canção de paz, escrita e cantada por Sara Negra, no seu novo disco Amor e Magia. Canção, poesia, performance são marcas desta artista que agora se afirma nos domínios da canção. Eu só quero

contar a história de 30 anos desta editora, a editora Lux Records, pela qual passaram nomes como Tiger Man, Twist Connection, passaram e passam, Sean Riley, Birds Are Indie, entre muitos outros. Uma das versões que John Mercy produziu é esta Strong Sex dos Belchase Hotel. 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

A lenda Marcos Val juntar-se a Momo neste Morena, canção para o 8º disco de Momo, músico brasileiro que viveu uma temporada em Portugal e que agora está baseado em Londres. O último disco chama-se Tum Tum Tum. Últimas da hora com o Benjamin no novo single Os Dias do Nada e a estreia de Two Stroke, um novo tema de Lee Squires, músico nascido em Inglaterra e que há muito está estabelecido em Lisboa.

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A sonoridade dos Moonspell, de regresso às raízes do metal gótico que marcaram os primeiros anos da banda. Far From God é o 14º álbum editado por estes dias. Hoje ouvimos For the Love of Mortals. Antes, os Glocanoise com Guerra do Caldino, no final da hora de terça. É com Moonspell que fechamos a Portugália. O Nuno Calado segue com o Indigente. Boa noite.

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Boa noite, sejam bem-vindos para mais uma sessão de Indigente na RTP Antena 3 com Nuno Calado, também disponível em antena3.rtp.pt ou no RTP Play. Abertura com All Inside Aquarium para os nova-iorquinos Bodega. Bem-vindos.

Primeiras propostas desta sessão de Indigente: Jack Case com um tema novo, To Be American. Mais atrás também novidades para os Bodega através de On Inside Aquarium, um tema que revela que o novo disco dos Bodega tem uma mudança radical de sonoridade. Seguimos com Nick Cave and the Bad Seeds, Wild God, um dos temas que poderão ser tocados no Nós Alive.

Tem rodado bastante nas últimas sessões de Indigent, Death is Not the End, um dos temas novos para Chelsea Wolfe. Abraçamos já Voyager de PJ Harvey.

Jenny Beth de regresso a Portugal, aqui na companhia de Mike Patton. Look at me. Seguimos no Indigente, nas noites da RTP Antena 3, com I Wonder, parte 5 e 4, ou 4 e 5, como preferirem, para DJ

Esta é a música nova com a assinatura de Boy Archer, chama-se Jeans. Mais atrás, DJ Ram com I Wonder, partes 4 and 5. Seguimos com The Radiator, os Get Down Services, para ver ao vivo em Paredes de Coura.

O segundo tema a ser conhecido neste que é o striptease para a edição do álbum dos Fat Dog, Cancel Me, I'm Tired. Seguimos com Adult DVD e Cowboy in a LC.

No caminho para o final desta sessão de Indigente na RTP Antena 3, ficámos com o álbum Body Transmission, novo para os Máquina, através de Simulation, e agora recebemos Scam com Mentally Gone.

Para as despedidas do Indigente, escolhi os Nick App com Kate Tempest, através deste Irish Goodbye, mesmo para fechar. Outra banda irlandesa, neste caso os Bleach 93, é Jackie que fecha a porta. Boa noite, take care.

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1: Pronto, bem-vindos a mais uma edição da Caixa de Ritmos no Som Nacional da RTP Antena 3. O arranque com novidades de Barry Can't Swim. O novo single chama-se Return to Bebo. Logo depois, a dupla Figa and Fuckers. O tema Silk Scarf.

Ora, está o nome de quem já não tínhamos notícias há algum tempo. Tiga está de regresso, e neste caso com a companhia dos nova-iorquinos Fuckers. O tema novo Silk Scarf, a rodar na caixa de ritmos. Há pouco, novidade também com o carimbo de Barry Can't Swim. O britânico está de volta com um novo single, chama-se Return to Bebo. Quem também está de regresso é o alemão Roosevelt. O novo single chega então à caixa de ritmos. Chama-se simplesmente Soleil e, portanto, tem bastante a ver com a época que estamos a viver. Logo depois, juntamos No Such Thing e Jack Green, ainda com a ajuda de Versus GT, o tema Curve.

dois produtores de peso a trabalharem juntos, No Such Thing e também Jack Green, ainda com a ajuda de Versus GT, o tema Curve, a rodar nos últimos minutos na RTP Antena 3, também Roosevelt, há pouco o novíssimo single, acabadinho de chegar à caixa de ritmos, chama-se Soleil, é uma das novidades desta semana. Seguimos com Genesis Ouzou, que continua a marcar muitos pontos na RTP Antena 3, Life Keeps Going, é um dos destaques para Red Star Woo and the Worldwide Scouts, é o álbum de Genesis Ouzou. Logo depois, mais uma das novidades desta semana, visitamos o álbum de Honey D. John, The Night Life, que inclui I Like It Hot, tema em parceria com Green Tea.

duas na caixa de ritmos, primeiro com Genesis, Always U, o tema Life Keeps Going, também I Like It Hot, o single de Annie Dijon com a ajuda de Green Tea Pank, um dos temas em destaque no álbum The Nightlife, o último de Annie Dijon. Seguimos agora com Nia Archives, também ela com o novo álbum Emotional Junglist, aí fica Boys in Blue, para acelerarmos um pouco o ritmo. Logo depois, novidade também com Bonobo, o novo single já chegou à caixa de ritmos, chama-se Me and

Mais uma das novidades recentes da caixa de ritmos, Me and You, novo single com a assinatura de Bonobo e o carimbo da Ninja Tune. Ainda Nia Archives, há pouco com Boys in Blue, é um dos temas em destaque no último Emotional Junglist, o último álbum da britânica Nia Archives. Quem também tem tema novo é Overmono, neste caso com a ajuda de Kim Dora. O tema acabou de chegar na caixa de ritmos, chama-se Even Angels Ghosts, é uma das estreias desta semana. Depois, voltamos a Point Blank.

Voz de Kalela de regresso à Caixa de Ritmos na RTP Antena 3 com este Point Blank. Também Over Mono em estreia esta semana com o novíssimo single Evil e Even Angels Ghost, o tema com a participação de Kindora. Também de regresso Machine Drum, um dos temas novos que temos vindo a rodar nas últimas semanas. Chama-se Bloom, com 3 O's. Logo depois juntamos Wonder, voltamos novamente aos territórios do Drum and Bass com Breakage.

Novamente ecos de dub neste tema novo de Break Age, chama-se Wonder. Também Machine Drum há pouco com Bloom. Seguimos já perto da reta final da caixa de ritmos com The Avalanches. Eles estão de regresso com um tema novo, aliás com vários temas novos e com várias parcerias. Neste caso o single Together, com a presença da canadiana Jessie Lanza, também Prentice e Nicky Nair. Depois outra colaboração com dois nomes bastante sonantes, Thundercat e Channel Dress, juntos em This Thing We Call Love. É uma das apostas para Distractive, o último álbum de Thundercat.

This Thing We Call Love, a dupla Thundercat Channel Trez, um tema que surge em Destructive, o novo álbum de Thundercat. Há pouco, os Avalanches, os australianos Avalanches, também de regresso com novidades. Finalmente, temos vários temas novos, um deles Together, que conta com a participação de Jesse Lanza, Prentice e também Nicky Nair. Está na altura de fecharmos a caixa de ritmos desta semana e fechamos, como sempre, com uma recordação. Neste caso, vamos até à história da Moex, reunida na compilação Heads, e para relembrar um dos nomes mais míticos do universo da Moex, Pashay com The Real Thing, um tema que tem duas versões, uma mais lenta e uma a que mais gostamos, na versão drum and bass. É o final da Caixa de Ritmos desta semana. Voltamos na próxima, no próximo sábado, 8, 10 da noite, aqui na RTP Antena 3. Sempre quiserem, em antena3.rtp.pt. E, claro, Spotify. É lá que encontram as nossas novidades. Bom resto de fim de semana. Não.

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Um final tarde de domingo a começar pelo regresso ao primeiro EP de Yolanda na RTP Antena 3, em ano de novo disco da artista que tem Coliseu dos Recreios em dezembro. Comprei o vosso bilhete, vale muito a pena. Acabámos de ouvir Cura inaugurar.